você ouviu junto comigo Ageu e Sara. Ageu e Sara cantando Volte à Casa Paternal, do disco Vamos Semear, da década de 1970. Antes teve Aparecido de Souza cantando um disco da Louvores do Coração, Anjos de Branco.

629-8176-6951, nosso WhatsApp para você participar conosco, hein? 629-8176-6951 é o WhatsApp para você participar comigo, pedir aquela canção do passado que marcou a sua vida, aquela canção que marcou época, viu? Venha, participe conosco e seja atendido ouvindo a sua canção preferida. Trago agora para você Alceu Pires cantando sua composição no hino Juízo Final.

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Bonita canção de Vera Lúcia, canção bonita pra gente recordar do disco Elias e os Profetas de Baal. Bonita canção, né? Essa canção da Vera Lúcia, uma mensagem assim muito linda mesmo, e faz a gente recordar. É tão bom relembrar o sofrimento de Jesus, e é o título dessa canção que nós ouvimos com Vera Lúcia, ou simplesmente Verinha. Antes, o Juízo Final, na voz do saudoso cantor Alceu Pires, aqui na programação, hein? Que saudade desta linda voz desse cantor e compositor que marcou tanto. É do disco O Homem da Mão Mirrada, gravado pela gravadora Louvores do Coração nos anos de 1980.

saudade daquela canção de louvor que marcou sua vida e não sabe onde ouvir? Aqui no programa Louvores para Recordar, você vai ouvir. Você pode pedir o seu louvor do passado pelo telefone WhatsApp 62 98176 6951 e vamos tocar o seu louvor.

E você ouviu aí Triunfo cantando a bela canção Caminhando para Canaã. Antes, Viva a Vida cantando, Gerson Terra cantando pra gente esta bela mensagem do seu disco Viva a Vida cantando. Abraçando minha querida ouvinte, viu, Minha Melo, ouvindo a gente lá na cidade de Lagoa da Prata, Minas Gerais. Um abraço, viu, Minha? Tudo de bom pra você, viu? Que Deus abençoe sua vida, ouvindo a gente aí na cidade de Lagoa da Prata, Minas Gerais. Que Deus abençoe, viu?

Abraçando a irmã Ézia Augusta. Abraçando Ézia Augusta na cidade de Goiânia, aqui em Goiânia, gente, que coisa boa. Ézia Augusta ouvindo a gente lá na cidade de Goiânia, ou aqui na cidade de Goiânia. Pediu e vai ouvir com Jessé a linda canção Rude Cruz.

bonita mensagem musical, Jimmy Swaggart, a música bonita, o hino bonito, né? Do Jimmy Swaggart, na verdade não é ele que tá cantando, né? Foi uma participação dele, no disco dele, na verdade, né? Aqui não aparece pra mim o nome da pessoa que cantou, né? Mas é de 1974. Antes, Rudy Cruz, na voz do cantor Jessé. E foi um pedido da queridíssima Eze Augusta. Um abraço, querida. Deus te abençoe, viu? Obrigado de coração. Que Deus abençoe sua vida. Que Deus te proteja imensamente. É muito bom. É muito bom ter você ouvindo o programa Louvores para Recordar, tá bom? Um grande abraço.

Mais uma vez o nosso WhatsApp para você, 629-8176-6951. 629-8176-6951 é o nosso WhatsApp para você pedir aquela canção que marcou a sua vida. Eu trago agora Dueto Lindos Cânticos, a canção O Deus é Bom, do disco Filho Órfão.

100% mais. Cantor Joel, cantor e pastor Joel Falcão. É, você ouviu aí esta linda mensagem musical, hein? 100% mais do saudoso pastor Joel Falcão. 100% mais. Antes, a gente ouviu O Deus é Bom na voz do dueto Lindos Cânticos, do disco Filho Órfão.

Linda mensagem musical, Jorge Araújo, eu acredito. Antes, Jomara cantou aí, a saudosa Jomara, né? Cantou o Pai Nosso.

Trago agora para você Jeane e Débora cantando Viver ao Lado do Rei, as filhas do cantor José Soares Sobrinho.

atendo agora a Cléo de São Pedro, lá na cidade de Francisco Beltrão, no Paraná, participando comigo. Alô, Cléo de São Pedro, Francisco Beltrão, no Paraná, pediu e vai ouvir com Armando Filho, Não Vai Faltar Jesus.

maravilhosa canção, Não Vai Faltar Jesus. Essa é linda mesmo, viu, Cleus? Maravilhosa, do Armando Filho. A canção bonita, hein? Que o Cleudson Pedro pediu lá em Francisco Beltrão. Ouvimos também Jeane Dias e Débora Soares cantando Viver ao Lado do Rei. Uma canção muito linda para a gente recordar do disco Renova-me, Senhor, da gravadora Califórnia.

E eu trago agora pra você. Gente, eu sei que são as filhas do cantor César de Aguiar, mas eu não sei, eu não me lembro o nome delas, viu? Não me lembro o nome delas, gente. Por mais que eu queira lembrar, eu não consigo lembrar. Mas tá aí. Bom dia, sol risonho. Ouvi muito isso na minha infância na rádio HCJB, a voz dos Andes, em Quito, Equador. E a gente vai ouvir agora Bom dia, sol risonho.

você ouviu o grupo Cristocêntrico, onde está você? Antes, você ouviu Bom Dia Sol Risonho, Bom Dia Sol Risonho, na voz do César de Aguiar e suas filhas.

0: Agora eu trago pra você Nelson Ned, participação especial do poeta Joia Júnior, a canção Em Cada Irmão Eu Vejo Cristo.
1: Então dirá também aos que estiverem à sua esquerda.

Segundo a Bíblia Sagrada, o pecado é uma transgressão da vontade de Deus e uma violação dos seus mandamentos. Segundo as Escrituras, o pecado entrou no mundo através da desobediência de Adão e Eva no Jardim do Éden, quando eles comeram o fruto proibido da árvore do conhecimento do bem e do mal. Desde então, todos os seres humanos são considerados pecadores por natureza. A Bíblia diz que Deus é santo e justo e que o pecado cria uma separação entre ele e os homens. Esses pecados assumem diversas formas, incluindo a mentira, a inveja, a cobiça, a imoralidade sexual, a idolatria e muitos outros comportamentos que vão contra os princípios e os valores divinos. O problema é que esses pecados vêm acompanhados de consequências terríveis e que estão fora do nosso controle. No vídeo de hoje, vamos conhecer 5 consequências terríveis do pecado e entender como ele interfere em nossa vida física e espiritual. A primeira consequência do pecado é a separação de Deus. A separação de Deus é uma das principais consequências do pecado, pois quando o ser humano peca, ele perde a comunhão e intimidade com Deus, que é santo e perfeito em sua natureza. No início, quando Adão e Eva pecaram, eles experimentaram imediatamente a separação de Deus. Após desobedecerem ao mandamento divino, eles se esconderam da presença de Deus devido à consciência de sua culpa e do medo da punição que viria. A Bíblia nos ensina que Deus é santo e não pode tolerar o pecado. Em Isaías capítulo 59, verso 2 diz assim: "Mas as vossas iniquidades fazem separação entre vós e o vosso Deus, e os vossos pecados esconderam o seu rosto de vós, de modo que não vos ouça." De acordo com esse versículo, o pecado cria uma barreira entre o ser humano e Deus, impedindo que haja uma comunhão plena. A separação de Deus também traz consigo várias consequências negativas. Sem a presença dele em nossas vidas, passamos a sentir um vazio espiritual e falta de propósito, além de experimentar a sensação de solidão. Dessa forma, procuramos maneiras de preencher esse vazio com coisas passageiras e temporais. A segunda consequência do pecado é a escravidão. A Bíblia descreve o pecado como uma forma de escravidão, onde as pessoas se tornam cativas de seus desejos pecaminosos e não conseguem se libertar por si mesmas. Ou seja, o pecado exerce um poder opressivo sobre a vida daqueles que estão presos a ele, levando-os a agir contra a vontade de Deus e a se afastarem de seu propósito original. Jesus falou sobre a escravidão do pecado em João, capítulo 8 e verso 34, dizendo: em verdade vos digo que todo aquele que comete pecado é escravo do pecado." Essa declaração de Jesus nos mostra que o pecado não traz apenas as consequências negativas, como também domina e subjuga a vida das pessoas. Quando uma pessoa está presa na escravidão do pecado, ela não possui liberdade para fazer o que é bom e agradável diante de Deus. Muito pelo contrário, ela é guiada por seus desejos pecaminosos e se torna incapaz de romper esse ciclo destrutivo por si mesma. Em Romanos capítulo 7, verso 15, o apóstolo Paulo expressa a luta interna que ele enfrentava: "Porque nem mesmo compreendo o meu próprio modo de agir, pois não faço o que prefiro, e sim o que detesto." Ao fazer essa declaração, Paulo reconhece que mesmo desejando fazer o que é correto, ele é escravo do pecado e precisa lutar contra essa realidade todos os dias. A terceira consequência do pecado é a condenação eterna. A condenação é uma consequência direta do pecado sobre aqueles que persistem nele e rejeitam a salvação em Jesus Cristo. Essa condenação eterna envolve a separação da presença de Deus para sempre e a punição pelas transgressões cometidas. As Escrituras afirmam que todas as pessoas são pecadoras e estão separadas de Deus. Dessa forma, a justiça divina exige um pagamento pelo pecado. No livro de Romanos está escrito: "Porque o salário do pecado é a morte." Quando diz isso, o autor do livro de Romanos está se referindo à separação eterna de Deus, que é a fonte da vida espiritual. Ele está dizendo que a condenação é o destino daqueles que permanecem em seus pecados, sem arrependimento e sem aceitar a salvação oferecida através de Jesus Cristo. Quarto, conflitos e discórdia. O pecado tem muita influência nos relacionamentos humanos, resultando em conflitos, discórdias e divisões. A Bíblia mostra como o pecado afeta negativamente os relacionamentos, trazendo uma série de consequências negativas. Desde o início, logo após a queda de Adão e Eva, vemos os efeitos do pecado agindo nos relacionamentos humanos. Logo após pecarem, Adão e Eva começaram a culpar um ao outro, quebrando a harmonia e união que existia entre eles.
em Tiago capítulo 4 e verso 1, encontramos a seguinte afirmação: De onde vêm as guerras e contendas entre vós? Porventura, não vem disto, dos vossos deleites, que nos vossos membros guerreiam? O fato é que o pecado alimenta desejos egoístas e impulsos destrutivos nas pessoas, levando a conflitos, brigas e divisões. Além disso, a ganância, o orgulho, a inveja, a raiva e outras manifestações pecaminosas podem levar a discórdias e desarmonia nos relacionamentos. Esses conflitos ocorrem em diferentes áreas da vida, como na família, amizades, ambiente de trabalho e até mesmo dentro das próprias igrejas. É por isso que a Bíblia nos incentiva a buscar a reconciliação e a paz uns com os outros, de modo a restaurar relacionamentos e promover a unidade. A quinta consequência do pecado é a perda de bênçãos. O pecado impede as pessoas de experimentarem plenamente as bênçãos e o propósito que Deus tem para suas vidas. A Bíblia diz que Deus é bom e deseja abençoar e prosperar aqueles que andam em comunhão com Ele. No entanto, o pecado cria uma barreira que impede o fluir dessas bênçãos em suas vidas. Um exemplo disso pode ser visto no Antigo Testamento, quando os israelitas pecaram durante sua caminhada no deserto. Em vez de entrarem na terra prometida, eles vagaram no deserto por 40 anos, perdendo assim a oportunidade de desfrutar das bênçãos que Deus tinha reservado para eles. Além disso, o pecado traz consequências práticas na vida cotidiana das pessoas. Por exemplo, a ganância e a busca desenfreada por riquezas levam à perda de relacionamentos. Já a mentira e a traição resultam na perda da confiança e do respeito dos outros. Uma vida de obediência a Deus não é isenta de desafios, mas quando nos submetemos à sua vontade e nos afastamos do pecado, abrimos espaço para a manifestação de suas bênçãos em nossas vidas. A verdade é que Deus deseja nos conduzir à plenitude de vida e nos dar alegria duradoura, que só podem ser encontrados na obediência e no relacionamento íntimo com Ele. O Senhor deseja te abençoar, te ver feliz e salvá-lo, mas é preciso se afastar do pecado e servi-lo com um coração puro. Se você quer ter mais intimidade com o Senhor, aqui na descrição tem materiais para te ajudar na sua caminhada com Ele. Acesse agora mesmo e confira. Que Deus o abençoe e até o próximo vídeo.

você ouviu aí Edson e Thelma cantando Como é Bom Ter Cristo. Antes, em Cada Irmão Eu Vejo Cristo, com Nelson Ed, e também essa reflexão maravilhosa para alegrar os nossos corações.

maravilha, você ouviu aí junto comigo esta linda canção do Elon Cavalcante, do álbum Caminho Florido, a canção Caminho Florido. Antes, Eliezer Rosa cantou Somente Olhar a Ti.

você quer matar a saudade daquela canção de louvor que marcou sua vida e não sabe onde ouvir, aqui no programa Louvores para Recordar, você vai ouvir. 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

Clara Lima cantou bonito pra gente, Rastro da Cruz. Antes teve Luiz de Carvalho cantando Amor Sem Igual.

Bonita mensagem musical, a canção bonita do Luiz Arthur, cantando a canção maravilhosa, Acredito em Deus. Antes, Leonor cantou Estar em Israel.

3629-8176-6951 é o nosso WhatsApp para você pedir aquela canção que marcou a sua vida, aquele hino do passado que há muitos anos você não ouve, tá bom? Trago agora o cantor Nicolette cantando Caminho do Gólgota.

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0: Toda Lágrima, canção bonita na voz do cantor Oswaldo Nascimento, pra gente relembrar, pra gente recordar essa canção linda do Oswaldo Nascimento, né? E agora vamos falar com Deus, vamos conversar com Deus.
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0: Amado Pai Celestial, te damos graças nesta hora, Senhor, pelo teu amor, pela tua infinita misericórdia, pelo teu cuidado para conosco. Nós agradecemos a ti neste momento, Senhor, porque tu és o mesmo ontem, hoje e eternamente, capaz de cuidar de nós, de nos dar saúde, de fortalecer a nossa fé. Eu sei que tu és um Deus maravilhoso que cuida, que protege a todos nós. Ó Pai Celestial, estenda a tua mão sobre cada um de nós, dando-nos uma noite de bênçãos, de paz e descanso, para daqui a pouco estarmos novamente de pé, cuidando de nossos afazeres, cada um fazendo aquilo que deve ser feito. Ó Senhor, abençoe a vida de cada um, abençoe o coração de cada um. Nós pedimos a Deus tua bênção, tua graça, que nada venha impedir-nos de servir ao Senhor, que nada venha impedir-nos, ó Pai, de amar ao Senhor de todo o nosso coração. Ó Deus, entregamos a ti esta noite para que possamos ser protegidos. Obrigado pela vida de cada um que me ouviu nesta noite, cada pessoa que acompanhou o nosso programa. Que o Senhor continue abençoando a vida de cada um, dando uma noite abençoada, uma noite feliz. Abençoa, Senhor. Em nome do Senhor Jesus, nós pedimos e te agradecemos. Amém, Senhor. Amém.

0: Final de programa, obrigado você que ouviu a gente, você que acompanhou a nossa programação, que Deus abençoe ricamente sua vida, que Deus abençoe o seu coração. Amanhã a gente volta, se Deus quiser, trazendo para você o melhor do louvor do passado para você. Despede seu irmão Lucas Afonso, prometendo voltar amanhã, se Deus quiser. Na Rádio Paraná Gospel e na Tudo de Bom, tem a Denise Fernandes e o Tocando Corações. E nas outras emissoras, a gente segue com a programação musical. Que o Senhor abençoe a todos e até amanhã, se Deus quiser.
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2: Os anjos do Senhor estão acampados ao redor daqueles que os temem e os livram. Muito obrigado, Senhor.

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1: Onze e dois.
2: Assim diz a Bíblia.
3: O homem bom tira do tesouro boas coisas, mas o homem mau, do mau tesouro, tira coisas más. Mateus capítulo 12, verso 35.
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2: Olá, boa noite, amores. Graça e paz. Segunda-feira abençoada, dia 12 de outubro de 2026. Sou Denise Fernandes, está no ar o nosso Tocando Corações a partir de agora, com muito amor, com muito carinho. Que Deus abençoe a sua noite, que Deus abençoe a sua semana. Nossos contatos liberados para você participar, fica à vontade. Meu Instagram, Denise Fernandes Locutora, à sua disposição. Vamos falar com o Senhor. Querido Deus, aqui estamos na sua presença. Obrigada por tudo, começando mais uma semana, Pai. Gratidão por tudo, abençoe nossas vidas, as famílias que estão na sintonia, Pai. Te agradeço, amém e graças a Deus. Chegando à nossa primeira sequência musical, uma excelente noite.

Muito bem, meus amores, esse é o nosso Tocando Corações, fechando a nossa primeira sequência. Para quem está chegando agora, bem-vindo, bem-vinda, fica à vontade para participar da nossa programação. Nossas redes sociais liberadas, meu Instagram, Denise Fernandes Locutora. Esse é o nosso Tocando Corações, o ponto de encontro dos apaixonados. Chegando mais uma lindíssima sequência. Ótima noite!

0: amores, esse é o nosso Tocando Corações, fechando mais uma lindíssima sequência. Tá na hora do intervalo. Tocando Corações, volta já.
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3: Assim diz a Bíblia:
4: julgai todas as coisas, retende o que é bom. Livro de 1 Tessalonicenses, capítulo 5, verso 21.
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0: Muito bem, meus amores, de volta por aqui com o nosso Tocando Corações. Noite especial, segunda-feira. Segue a nossa programação. Para você participar, muito fácil, através das nossas redes sociais liberadas. Sinta-se à vontade. Meu Instagram, Denise Fernandes Locutora. Denise Fernandes Locutora, Denise com S. Para você seguir a página e também deixar o seu recadinho apaixonado para aquela pessoa especial na sua vida. Chegando mais uma lindíssima para você com muito carinho. Ótima noite.

Esse é o nosso Tocando Corações, que segue em grande estilo, segunda-feira abençoada. Obrigada pelo carinho da audiência. Sou Denise Fernandes. Para você participar aqui comigo, muito fácil, nossos contatos liberados, em casa ou no trabalho, onde quer que você esteja, sinta-se à vontade, bem-vindo, bem-vinda. Que Deus abençoe sua noite. Para você, mais uma lindíssima sequência. Uma excelente noite.

0: deixando mais uma lindíssima sequência, e com ela finalizo a edição de segunda-feira, agradecendo a sua companhia, seu carinho, desejando para você e sua família uma noite de paz, uma noite abençoada na presença do Senhor Jesus. Te espero amanhã nesse mesmo horário. Um forte abraço, beijos, fiquem com Deus, tchau, tchau.
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3: Assim diz a Bíblia.
4: Antes, santificai a Cristo como Senhor em vosso coração, estando sempre preparados para responder a todo aquele que vos pedir razão da esperança que há em vós. Livro de 1 Pedro, capítulo 3, verso 15.
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10: O marido estava dentro do quarto com a sua esposa, lendo a Bíblia, deitado na cama. Aí ele disse para a mulher: puxa, amorzinho, como essa lâmpada é fraca. Eu tenho que esforçar tanto a vista para ler que até me dá dor de cabeça. Aí a esposa disse: pode deixar, querido. Amanhã mesmo eu vou comprar uma lâmpada mais forte. Muito bem. Pegou no sono. No dia seguinte ele foi trabalhar, trabalhou o dia inteiro. No final do dia ele foi para casa. Tomou seu banho, jantou e depois foi se deitar. Novamente ele foi ler a Bíblia, mas aí ele disse para a mulher: puxa, amorzinho, você esqueceu de comprar uma lâmpada mais forte? Aí a esposa disse: não, querido, eu comprei, coloquei uma lâmpada bem forte. Ele disse: mas que estranho, a luz continua fraca. Tem certeza que você comprou uma lâmpada mais forte? Lógico que sim, só que durante o dia não deu para eu testar direito. Agora à noite é que eu estou vendo aqui com você que de fato ela está fraquinha. Aí o marido se levantou, pegou a escada e tirou aquele globo protetor da lâmpada, e realmente a luz era muito forte. O problema era o globo protetor, que com o tempo acabou absorvendo muita sujeira, muita poeira, Então aquela sujeira, aquela camada impedia que a luz passasse. Então o homem compreendeu que a luz era boa. O problema era o globo. O globo é que precisava de uma restauração. Então ele pegou aquele globo, foi até o banheiro e lavou bem. Lavou com sabonete, esfregou com a esponja, limpou bastante e depois secou. Aí pegou aquele globo e colocou novamente na lâmpada. E a luz agora era perfeita. Assim acontece também com a nossa vida diária e com a nossa vida cristã. Jesus disse: a candeia do corpo são os olhos, de sorte que, se os teus olhos forem bons, todo o teu corpo terá luz. Se, porém, os teus olhos forem maus, o teu corpo será tenebroso. Se, portanto, a luz que em ti há são trevas, quão grandes trevas serão? Olha só, a maneira como você enxerga as coisas, as situações e as pessoas reflete no seu interior. Se você tem um olhar maligno, que vê defeito em todo mundo, os teus olhos são tenebrosos e há grande escuridão dentro de você. Mas se você tem olhos bons, que sempre vê as qualidades das pessoas, se os teus olhos forem bons, de maneira que quando você olha para uma situação complicada, difícil, que parece uma tragédia, e consegue ver ali coisas boas, os teus olhos acabam refletindo coisas boas para dentro de você. Todo o teu corpo será luminoso. Agora, se tudo que você olha não presta, se toda situação que aparece na tua frente é uma tragédia, uma desgraça, e se você só enxerga o lado ruim das coisas e das pessoas, tudo isso vai refletir em escuridão dentro do teu próprio corpo. E quanto mais escuridão estiver dentro de você, menos você verá as coisas lá fora. Você precisa limpar os teus olhos. Existe aqui na palavra de Deus um colírio poderoso que vai fazer você ver as coisas claramente. Esse colírio é o sangue de Jesus Cristo. Ele purifica os teus olhos. E ainda que você tenha tido o olhar mais maligno que já existiu, o sangue de Jesus te purificará completamente. E aí você vai ver as coisas boas da vida. Você vai enxergar a qualidade das pessoas. E todo o teu corpo, consequentemente, será luminoso. Deixa eu ler aqui para você o que Deus diz no livro de Apocalipse, capítulo 3, versículo 18, parte B. Deus dizendo: aconselho-te que de mim compres colírio para que unjas os teus olhos, para que vejas. Se você começar a enxergar a vida, as pessoas, as situações e o mundo através deste colírio poderoso que te purifica de toda maldade nos olhos, que é o sangue de Jesus, então você vai ver as coisas com clareza e todo o teu corpo será resplandecente e luminoso. E nunca mais você vai ver as pessoas com maldade. Nunca mais você vai ver defeito nos outros. Pelo contrário, você só vai ver as qualidades. É assim que Jesus nos olha. Mesmo que nós saibamos que não somos boas coisas, Jesus Cristo nos olha através do seu sangue precioso. Ainda que nós saibamos que não somos boas coisas, Deus nos olha através do colírio que é o sangue de Jesus Cristo. E Deus não enxerga a nossa maldade, a nossa iniquidade, os nossos defeitos, as nossas falhas de caráter, porque Ele nos vê somente pelo lado bom. Ele enxerga somente as nossas qualidades e as nossas virtudes. Por isso agora, meu querido e minha querida, purifica os teus olhos com o sangue de Jesus. E além de enxergar melhor a vida, o mundo, as pessoas, você ainda será salvo, salva, lavada e remida no sangue de Jesus.

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4: Então pegue o Evangelho, abra na primeira carta aos Coríntios, capítulo 12. Eu vou ler a parte B do versículo 8. A parte B do versículo 8. Acharam? Então, aqui diz assim, ó, escuta. Quando a gente fala parte B de um versículo, é a parte final, tá? E a outro, pelo mesmo espírito, a palavra da ciência. Repare que a palavra Espírito é com letra maiúscula, se referindo ao Espírito Santo. Aqui no original, a carta foi escrita em grego, está escrito Paráclitos no lugar de Espírito. Viu? Se refere ao Espírito Santo. E a outro, pelo mesmo Espírito, a palavra da ciência. Hoje nós vamos falar sobre a palavra da ciência aqui em Jabotão, aqui em Prazeres, Pernambuco. Agora eu leio mais uma vez, e você que está comigo aqui na Paz e Vida de Prazeres, repete em seguida, vamos lá. A outro. Que beleza, hein? Estou gostando da animação dos pernambucanos. Gostei. A outro. Pelo mesmo Espírito, a palavra. Da ciência. Amém? Você crê que o Espírito Santo distribui dons para a igreja e um deles é a palavra da ciência? Quem crê? Então desocupe as mãos e vamos dar para esta palavra a melhor salva de palmas que você já deu em toda a sua vida. E enquanto você aplaude, abra a tua boca e diga: glória ao teu nome, Senhor. Isso, diga: glória, glória, glória ao teu nome, Senhor. Levante os olhos aos céus e aplauda. Você que está assistindo pela TV, ouvindo pela rádio ou pelo youtube.com/JoãoRibe, junte-se a nós aqui em Prazeres, Jabotão dos Guararapes, Pernambuco, e dá glória a Deus também. Aplauda também. Continua, não pare, não pare. Pai querido e Deus amado,

para o qual está sendo enviada, em nome do Senhor Jesus. Diga amém, Jesus. Poder se assentar, por favor. Que dom é esse, palavra da ciência? Será que é para eu virar cientista? Nada disso. É para eu me tornar um físico, um matemático? Nada disso. A palavra da ciência também é chamada de o dom da palavra do conhecimento. É você conhecer coisas que você não conhece e que vem o conhecimento, vem a ciência daquilo sem que você estivesse pensando ou imaginando. Por exemplo, você vai ler o Evangelho e você já leu várias vezes a mesma passagem, não é? Já leu várias vezes aquela passagem bíblica, mas agora você tem o dom da palavra da ciência. E você vai ler e vem um entendimento, um conhecimento que você jamais calculou, imaginou ou pensou. É uma coisa extraordinária. E o Espírito Santo concede isso para que a pessoa seja usada, seja útil na igreja. Por exemplo, se eu tenho o dom da palavra da ciência, eu posso ser usado pelo Espírito Santo para falar coisas sobre a tua vida que você nunca me contou. Eu posso saber de coisas naquele momento em que estou orando por você que você não tinha me falado. Alguém diz: ah, é o dom de revelação. Seria, só que o dom da palavra da ciência, ele é muito mais profundo. Eu já fui orar por pessoas que no momento em que eu estava orando, o Espírito Santo me deu a ciência, o conhecimento do que estava acontecendo com a pessoa, e eu fiz a oração inteirinha em cima daquilo que a pessoa estava vivendo, mas ela não me disse uma única palavra, ela não tinha me contado nada. O dom da palavra da ciência, ele é usado para isso. Não é para a gente ficar adivinhando coisas. Não é para, ah, me dá os números aí da Mega Sena. Não é para isso. É para você ser usado por Deus e tomar conhecimento de coisas que você não sabia, mas repentinamente fica sabendo. E isso começou a acontecer lá no Novo Testamento, né? Eu falo do Novo agora, porque no Antigo Testamento também há casos, mas eu estou me atendo ao Novo Testamento, porque no Antigo, e até o dia em que o Espírito Santo desceu sobre a terra para distribuir os dons, até então era uma ou outra pessoa que recebia a palavra do conhecimento, o dom da palavra da ciência. E a gente vê antes da descida do Espírito Santo aqui no Novo Testamento, a gente vê logo no Evangelho de Lucas, capítulo 1, quero que você vá comigo até lá, quando a Maria, a Virgem Maria, preste atenção, a Virgem Maria recebeu a visita do anjo, o anjo disse para ela que ela ia dar à luz ao Filho de Deus. E a Maria pergunta: mas eu não tenho nem marido, nunca tive qualquer relação com qualquer homem, como que isso vai acontecer? E o anjo Gabriel diz para ela: para Deus não há nada impossível. E a tua prima Isabel, idosa, estéril a vida toda, já está grávida e está no sexto mês de gravidez. O anjo contou isso para Maria e a Maria disse: cumpra-se em mim conforme a tua palavra. E o anjo ausentou-se dela. A Maria, mais do que depressa, falou: mãe, eu tenho que sair. Eu vou visitar a prima Isabel, eu tenho que ir lá ver uma coisa para ver se é verdade mesmo. E ela sai da cidade onde morava e ela vai correndo o mais rápido que pode até as montanhas da Judéia, onde morava a sua prima Isabel, que era casada com um sacerdote chamado Zacarias. Eles eram velhos, ambos avançados em idade, diz a palavra, e a Isabel era estéril. Só que o anjo falou para Maria que a sua prima Isabel está grávida de 6 meses. A Isabel

0: lá sem saber que vai ser visitada pela Maria, não sabe ainda que a Maria está chegando. E a Maria vai subindo a montanha da Judéia, porque a Isabel morava lá no alto da montanha. A Maria já está carregando o embrião do Salvador. Não tem volume nenhum na barriga, não aparece nada, porque ela acabou de ser, né, engravidada pelo Espírito Santo, e ela nem sabe que já carrega o Salvador no ventre. E ela sobe a montanha correndo, porque ela quer conferir. A minha prima Isabel, uma idosa, que nós calculamos aí que ela tinha uns 90 anos na ocasião, ela grávida de 6 meses, eu preciso ver isso, porque se isso for verdade, eu também estou grávida. E quando a Maria chega perto da casa da Isabel, ela grita: Isabel, Shalom Adonai, quer dizer, a paz do Senhor. A velha Isabel, grávida de 6 meses, quando escuta aquela saudação da Maria, olha o que diz a palavra, olha o que a Isabel falou. Estou no Evangelho de Lucas, capítulo 1, versículo 41. E aconteceu o quê? Ao ouvir Isabel a saudação de Maria, a criancinha saltou no seu ventre, e Isabel foi cheia do Espírito Santo. A Isabel estava grávida do João Batista, que era primo de Jesus também. Já que Isabel é prima de Maria, o filhinho que ela está esperando vai ser primo de Jesus. Serão parentes. Mas a Isabel, ela sente aquela criança de 6 meses saltar de alegria dentro dela, quando ela escutou a voz da Maria. E olha o que a Isabel diz: veja, veja o dom da palavra da ciência se manifestando. A Isabel não ouviu a Maria falar nada. A Maria não contou da visita do anjo. A Maria acabou de chegar. Quer ver se a prima está grávida mesmo. A Isabel olha para Maria e diz, e exclamou com grande voz, ó, ela não falou apenas, ela exclamou com grande voz e disse: bendita és tu entre as mulheres, e bendito é o fruto do teu ventre. Espera um pouquinho, como é que a Isabel sabe que tem um fruto no ventre da Maria? E que não é um fruto qualquer, não é uma gestação qualquer, é um fruto bendito. E é bendito o fruto do teu ventre. E de onde me provém isto a mim, que venha visitar-me a mãe do meu Senhor? Olha o que a Isabel está falando. Esse é o dom da palavra da ciência. Ninguém contou nada para Isabel. Ninguém falou nada. Maria não abriu a boca, só disse Shalom Adonai. Não contou que foi visitada pelo anjo. Não contou que o anjo disse que ela ia ficar grávida. A Maria mesmo nem tem certeza se está realmente grávida. Mas a Isabel foi cheia de quem? Cheia de quem? Do Espírito Santo. Cheia do Espírito Santo. Quem dá o dom da palavra da ciência é o Espírito Santo. Isabel foi cheia do Espírito Santo e diz, exclamou com grande voz: bendita és tu entre as mulheres. É bendita mesmo. Minha gente, a Maria é bendita entre as mulheres. Qual mulher que não queria ter tido esse privilégio de gerar no seu ventre o Salvador de toda a humanidade? Uma escolhida entre milhões e milhões de mulheres. Bendita sim, bendita, Maria é bendita. Bendita, não estou falando de estátua bendita, eu estou falando da Maria. Essa mulher bendita, essa mulher de fé, essa mulher que tinha vida com Deus, que recebia a visita de anjo e conversava com ele como nós estamos conversando aqui, uma mulher que foi escolhida pelo próprio Deus para gerar no ventre imaculado, no ventre puro, aquele que é o Salvador de toda a raça humana. Isabel não ouviu uma só palavra da Maria, mas o Espírito Santo que a encheu lhe deu na mesma hora a ciência do que estava acontecendo com a sua prima Maria. De onde me provém isso? O que eu fiz para receber essa honra? Que venha me visitar aqui na minha casa a mãe do meu Senhor. Ela já ficou sabendo que a criança que estava no ventre da Maria é o Senhor dos Senhores, o Rei dos Reis, o Salvador da humanidade, aquele que veio para nos remir de todo o pecado. A Isabel ficou sabendo de tudo sem que ninguém lhe dissesse nada. Esse é o dom da palavra da ciência. O marido da Isabel, o sacerdote Zacarias, quando ele também foi visitado pelo anjo, ele duvidou, não é? O anjo falou: você vai ficar mudo. Quando esse menino nascer, você vai colocar o nome nele de João, Yohanan. E você vai ficar mudo até que as coisas aconteçam. O Zacarias nunca contou para ninguém, nunca contou para a esposa, que o anjo disse que o filho que nasceria da Isabel iria se chamar João no nosso idioma, Yohanan em hebraico, João em português, porque o Zacarias era mudo. O anjo lacrou a sua língua, a sua boca, ele não conseguia falar. Ele ficou 9 meses mudo. 9 meses mudo. Quando a Isabel, aquela idosa, deu à luz, eles esperaram os 7 dias, a primeira semana, e no 8º dia foram circuncidar o menino, que é um ritual judaico, a circuncisão. Foram fazer a circuncisão do Joãozinho. E aí tinha que pôr o nome na criança. E é tradição em Israel que o primeiro filho receba o nome do pai. Então, quando a Isabel estava carregando o filhinho nos braços e foi levar no templo, as mulheres diziam: ele vai chamar Zacarias, né? Igual o pai, né? Ele vai chamar Zacarias, né? Igual o pai. Todo mundo falando: o menino vai chamar Zacarias, né? A Isabel falou: não, ele vai se chamar João. Peraí, o Zacarias nunca falou isso para Isabel. O que que a Isabel está manifestando? O dom da palavra da ciência. Ela não ouviu essa história, ela não sabia de nada. Ela poderia dizer: ele vai ter o nome do pai, sim, é uma grande honra ter o nome do pai. Ela diz: não, de maneira nenhuma, ele vai se chamar João. Como assim, João? Não tem ninguém na tua família que se chama Yohanan? Não tem ninguém na tua família com esse nome? É, mas o nome dele vai ser João. Não, Isabel, João não, tem que ser Zacarias. Não, ele vai chamar João. Velha teimosa, né? Ele vai chamar João e acabou. Ah, é? Então nós vamos falar com o teu marido. Só que o Zacarias estava mudo. Sacerdote Zacarias, por favor, qual o nome que o teu filho vai ter? Ah, ele quer escrever. Arruma uma tabuinha para ele. Arrumaram lá um pedacinho de carvão para ele também. Ah, ele está escrevendo qual vai ser o nome do seu filho. E ele escreve lá em hebraico. E quando ele mostra a plaquinha, o que estava escrito? João. João. Peraí, pera um pouquinho. A tua esposa falou que ele ia chamar João e você está confirmando que ele vai chamar João? Todo mundo ficou maravilhado, porque esta é a maravilha. O dom da ciência, quando o Espírito Santo entregar para você, você vai saber de coisas que você nem imagina. Você vai conhecer coisas que você nem sonha. Revelações em cima de revelações. E olha que coisa bacana, legal, olha que coisa linda, minha gente. Então a língua do Zacarias se soltou. O sacerdote Zacarias, finalmente, né, foi liberto. Porque o anjo falou: você vai ficar mudo até que essas coisas se cumpram, porque você não acreditou nas minhas palavras. Aí as coisas se cumpriram, de repente a língua do Zacarias se soltou, ele que estava mudo há 9 meses começou a falar. E quando Zacarias fala, quando o sacerdote Zacarias fala, o marido da Isabel, ele manifesta o dom da palavra da ciência, e ele já diz quem é o menino que nasceu e que chama João. Eu não vou ler toda a palavra, mas o versículo 76, o 76, acompanhe. O sacerdote Zacarias diz, apontando para o bebezinho que é seu filho: e tu, ó menino, serás chamado profeta do Altíssimo. Só o dom do conhecimento poderia dar esse entendimento para o sacerdote Zacarias: profeta do Altíssimo, porque hás de ir ante a face do Senhor. Ai, peraí, ele irá ante a face do Senhor? Como que Zacarias sabe disso? João Batista apareceu pregando antes de Jesus, foi preparar o caminho para Jesus, mas ele é só um bebezinho. O dom da palavra da ciência está dando para Zacarias até o que o menino irá fazer. Porque hás de ir ante a face do Senhor a preparar os seus caminhos, para dar ao seu povo conhecimento da salvação na remissão dos seus pecados. Tudo, tudo, somente o dom da ciência é capaz de fazer isso. Voltando para a palavra que está na primeira carta aos Coríntios, capítulo 12, versículo 8, onde aparece uma lista de 9 dons do Espírito Santo. E lá no versículo anterior diz que os dons são dados pelo Espírito para cada um para o que for útil. Porque a um pelo Espírito é dada a palavra da sabedoria, palavra da ciência, dom da fé, dons de curar, dom de operar maravilhas, dom de profecia, dom da variedade de línguas, dom da interpretação das línguas e dom de discernir os espíritos. Se você receber o dom hoje da ciência, e eu vou orar para isso, a tua vida será maravilhosa. Quando você estiver lendo a palavra, então, a maravilha será maior ainda, porque você vai compreender mistérios que você nem imaginava. Eu pedi muito tempo, durante muito tempo, eu pedi o dom da palavra da sabedoria, porque é o primeiro, porque eu não sabia pregar. E eu busquei, eu não recebia, busquei, não recebia, busquei, não recebia, pedia, pedia, orava, e não funcionava. Até que um dia o Espírito Santo me deu, eu já era batizado com o Espírito Santo com fogo, mas não tinha os dons. Aí ele me deu o dom da palavra da sabedoria. E depois de algum tempo, sem que eu pedisse, ele me deu o dom da palavra da ciência. É por isso que muitas e muitas vezes eu vou pregar. Eu tenho, logicamente, um assunto dentro de mim. Qual é o objetivo? Hoje, por exemplo, é a palavra da ciência. Eu sei que eu tenho que falar sobre isso. Mas muitas e muitas vezes, coisas que eu não pensei, eu falo. Coisas que não tinha raciocinado, eu falo. E nesse momento é uma revelação esclarecedora. É o dom da palavra da ciência. Para mim é muito útil. E aqui a gente lê na primeira carta aos Coríntios, capítulo 12, versículo 8. Eu estou resumindo bastante, devido ao nosso horário aqui. Mas olha só, estou lendo o versículo 7. Mas a manifestação do Espírito, Espírito com letra maiúscula, é dada a cada um para o que for útil. Você quer o dom do Espírito Santo para ser útil? Quem quer dons para ser útil? Útil para a igreja, útil para o seu semelhante, útil para a sua própria vida, para a sua família, para as pessoas à sua volta, útil para a obra de Deus. Ó, mas a manifestação do Espírito é dada a cada um para o que for útil. Preste atenção. Quem distribui os dons é o Espírito Santo, não é Jesus. Você tem que buscar o Espírito Santo. Não é Jesus que distribui os dons. Jesus batiza com o Espírito Santo e com fogo. Mas quem vai te dar os dons é o próprio Espírito Santo. E ele vai ver se é para ser útil mesmo. Se você vai ser útil mesmo, se você pretende ser útil. Aí vem essa relação que eu citei para você. E aqui diz: porque a um, pelo Espírito, é dada a palavra da ciência. Vamos ficar todos de pé, porque eu quero te falar uma coisa. Eu quero o Espírito Santo. Eu quero os dons do Espírito Santo. Quero todos os dons. Mas eu não vou ter nem o Espírito Santo e nem os dons se antes eu não receber Jesus como meu único, suficiente, exclusivo e eterno Salvador. Não apenas porque é Ele quem batiza com o Espírito Santo e com fogo, não apenas só por isso, mas é porque o Espírito de Deus é santo e Ele não coabita com o pecado. Para eu receber o batismo com o Espírito Santo e com fogo, para eu receber a presença do Espírito Santo em mim, o meu corpo tem que estar purificado. Eu não consigo a purificação sozinho. Se eu tentar me purificar sozinho, vai ser perda de tempo. Eu não consigo, nem você consegue. Nenhum de nós, por melhor que seja, vai conseguir a autopurificação. É por isso que eu preciso de Jesus. Por isso que eu tenho que entregar a vida para Jesus, porque eu sou sujo, eu sou imundo. Eu tenho muita sujeira na minha mente, muita sujeira no meu coração, muita sujeira no meu corpo. Mas eu quero o Espírito Santo, mas eu sou um imundo. O que eu faço? Eu recebo Jesus como único, suficiente, exclusivo e eterno Salvador, e o sangue de Jesus me purifica de todo pecado. Ele me limpa de toda iniquidade. Ele arranca as minhas transgressões. Ele faz um homem imundo se tornar limpo, como aquele leproso. Senhor, se tu queres, bem podes limpar-me. Eu quero, seja limpo. E o leproso ficou limpo na mesma hora. Você tem que dizer para Jesus: Senhor, eu quero ser limpo, e se tu quiseres, me limpa agora. Sabe qual é a resposta de Jesus? Eu quero, seja limpo. Ele vai limpar o teu corpo, Ele vai santificar o teu corpo para ser o templo vivo do Espírito Santo. E se Ele observar que você se esforça para manter essa casa, esse corpo limpo, aí Ele vai te batizar com o Espírito Santo e com fogo. Porque se Ele olhar para você e vir que você não se esforça para evitar o pecado, que você não faz o menor esforço para fugir das coisas erradas, Ele diz: eu não vou batizar essa pessoa com o Espírito Santo, porque logo em seguida ela vai entristecer o Espírito Santo com seu pecado. Por isso tem muita gente que não recebe o batismo com o Espírito Santo e com fogo. Mas basta Jesus ver em você a disposição de fugir do pecado, de se arrepender das coisas erradas, de largar as coisas erradas. Então Ele vai te purificando a cada dia, até que chegue um momento em que o Espírito Santo de Deus pode ser colocado como pessoa dentro de você. Porque o Espírito Santo, Ele vem para habitar em nós. Nesse momento Ele está do lado de fora. Jesus disse que Ele veio para convencer o homem, a mulher, do pecado, da justiça e do juízo. Mas Jesus disse: Ele, porém, habitará em vós. Habitará em vós. Ele tem que passar do lado de fora para o lado de dentro. Está compreendendo isso? Quando a pessoa se converte, ela já está cheia do Espírito Santo, está coisa nenhuma. Você ouve essas historinhas aí, dessas igrejas que não creem no batismo com o Espírito Santo e com fogo e não falam em línguas. Ah, você já tem o Espírito Santo. Quando você entregou a vida para Jesus, você já tem o Espírito Santo. Isso é história, minha gente. Na igreja deles não tem Espírito Santo, por isso que eles contam essa historinha. Você tem a companhia do Espírito Santo. Ó, toda pessoa, até o ímpio, tem a companhia do Espírito Santo. Porque o nome do Espírito Santo é Paráclitos. E para significa ao lado, e Cletos, chamado. Chamado para ficar ao nosso lado. Ele veio para ficar ao nosso lado, mas Jesus disse, ele não quer ficar do lado, ele quer ficar dentro. Ele habitará em vós. E ele só vai habitar em você se houver da tua parte essa fuga do pecado, fuga das coisas erradas, arrependimento das coisas erradas, até que chegue o dia que ele te batiza com o Espírito Santo e com fogo, até que chegue o dia em que o Espírito Santo pode realmente habitar dentro de você. Essa é a primeira parte. Depois que ele habita em você, ah, eu quero os dons. Que dom você vai querer e buscar mais? Eu quero os dons. Eu quero os dons. Eu quero os dons. Quais dons você quer? A palavra diz, buscai com zelo os melhores dons. Você quer o dom da palavra, da sabedoria e da ciência para ensinar, para pregar? Ótimo. Para ganhar almas? Ótimo. Você quer o dom da profecia? Você quer o dom da variedade de línguas? Você quer o dom da interpretação de línguas? Mas a primeira coisa, atenção, a primeira coisa que cada pessoa deve fazer é, com arrependimento, receber Jesus como único, porque não tem outro, besteira você querer outro, ele é o único, suficiente, porque quem tem Jesus não precisa de mais ninguém, nem de santinho, santinha, padroeiro, padroeira e anjinho. Jesus é suficiente, quem tem Jesus tem tudo. Exclusivo, porque na nova cidade, a Jerusalém Celestial, tem um portal de pérola, e só vai entrar ali quem lavou as suas vestiduras no sangue do Cordeiro. Por isso que ele é exclusivo. O sangue de Jesus é exclusivo, ninguém vai entrar lá com o sangue de outra pessoa. Por isso que Jesus é exclusivo Salvador. É só com o sangue dele que você vai entrar na Nova Jerusalém. E eterno Salvador. Por quê? Porque por toda a eternidade Deus não vai preparar outro Salvador. As religiões vão inventar um monte de ladainhas, de novos caminhos, novas ideias. Mas Deus não. Deus vai continuar dizendo, quem quer ser salvo, quem quer habitar na glória, tem que se arrepender e receber Jesus como o único, suficiente, exclusivo e eterno Salvador. Então olhem todos para mim. Olha para mim. Esse momento é glorioso. Olha para mim. Jesus, nesse momento, ele mesmo fica olhando para cá. Porque é o fruto do trabalho dele agora. Ele quer saber se valeu a pena por você. Se valeu a pena o que ele sofreu por você. Eu pergunto, quem aqui quer receber Jesus como único, suficiente, exclusivo e eterno Salvador? Ergue a mão direita assim bem alto, todos que querem. Várias mãos erguidas, várias mãos. Quem ergueu as mãos, vem aqui para frente, por favor. E vamos aplaudir ao Senhor Jesus por cada vida que está chegando. Vamos aplaudir mais. Isso, vem, pede licença. Oh, glória, é uma alegria. Vamos aplaudir. É nessa hora que Jesus fica satisfeito. Por tua causa. Vem para cá. É por tua causa, é por tua causa. Vem para cá. É por tua causa. Tem festa no céu por tua causa. Eu quero chamar aqui na frente aquelas pessoas que dizem assim, pastor João Ribe, eu reconheço que eu estou sendo um cristão muito falho. Ainda não recebi o batismo com o Espírito Santo e com fogo. Às vezes eu dou umas vaciladas, umas mancadas. E eu preciso de algo mais do Senhor Jesus. Eu preciso de algo mais para continuar a minha caminhada e para atingir o objetivo que eu quero. Eu quero ser uma pessoa cheia da presença de Deus. Eu quero ser uma pessoa transbordante do Espírito Santo. Mas eu reconheço que as falhas estão em mim e eu quero oração. Eu quero ajuda em oração para que Deus mude esta situação e me prepare como templo do seu Espírito Santo. Veja, eu não estou chamando filhos pródigos, eu estou chamando pessoas que reconhecem que precisam melhorar, que têm consciência que precisam de uma ajuda sobrenatural do Senhor para dar esse salto, esse upgrade, esse crescimento que está faltando. Então vem aqui para frente, quem sente esse desejo, vem para cá e vamos aplaudir ao Senhor Jesus. Vem para cá. E eu quero chamar agora os filhos pródigos e filhas pródigas. Sabe por quê? Eu quero que os filhos pródigos venham, as filhas pródigas venham. Porque é triste, minha gente. Teve uma fuga de uma prisão lá no Rio de Janeiro. Aí eles pegaram as fichas dos presos que fugiram. Foi agora. Para identificar quem que tinha escapado. E nessas fichas, além dos nomes, consta também a religião. De cada 10 fichas, pelo menos a metade era de evangélicos desviados. Tem muitos filhos pródigos nas cadeias, nas penitenciárias, nas delegacias, e filhos pródigos que não estão presos, mas estão nas mãos sujas do diabo, estão no crime, estão nas drogas, estão no tráfico, estão na violência. Numa hora em que Jesus está para voltar, numa hora em que a humanidade está para viver o acontecimento mais importante da história, que é o arrebatamento da igreja. E pior, para quem ficar na terra, a grande tribulação. Hoje o mundo já está insuportável, fala a verdade. Está ou não está? Você acha que essas enchentes e inundações que tivemos aqui em Pernambuco, São Paulo, Minas Gerais, Bahia, Santa Catarina, no Nordeste, no Rio Grande do Norte, em Manaus, Alagoas também, em toda parte. E eu aqui em Pernambuco, passando frio, mas quando eu saí de São Paulo eu estava vivendo um calor de verão em pleno inverno. Frio aqui no Nordeste. Frio aqui no Nordeste. Em pleno inverno. Tudo bem? Mas o pessoal do Sudeste passando um calor enorme. Antigamente o pessoal do Sudeste dizia assim: ah, está muito frio aqui no Sudeste, em São Paulo, Rio de Janeiro. Eu vou passar as férias de julho lá no Nordeste. Eu vou para a Praia de Boa Viagem, eu vou lá para as praias de Pernambuco, das Alagoas, de João Pessoa, da Paraíba. O pessoal não está saindo de lá para vir para cá, não, porque lá está mais quente que aqui. Isso só para citar uma das incoerências do nosso tempo. Guerras, pestes, vírus mortais, milhões de pessoas morrendo, violência, desamor. Vem cá, filho pródigo, você não consegue entender que Jesus está voltando? Será que você, tendo olhos, não vê e tendo ouvidos, não ouve? Você não percebe? Você não consegue entender que a hora está chegando e você aí desviado, desviada, afastado, afastada? Estou falando com pessoas em toda parte. Você que está assistindo pela TV, ouvindo pela rádio, ou assistindo na internet, no youtube.com/JohnRibe, ou nas redes sociais. Estou falando com você. Você que está à distância, filho pródigo, filha pródiga, e você que ainda não entregou a vida para Jesus, e você que não está levando a vida cristã a sério, está na hora de se consertar com o teu Deus, de fazer um acordo com o teu Deus. Então, se você que me assiste à distância quer entregar a vida para Jesus ou voltar para Jesus, você pode estar até dentro de uma cadeia, não tenha vergonha dos outros presos, se ajoelhe, porque se Jesus voltar e você for salvo, essas grades não irão te reter, essa cela não te reterá, você vai subir no arrebatamento. Então entrega a vida para Jesus aí na penitenciária. Moças nas penitenciárias femininas que se venderam por causa das drogas, começaram a traficar, foram presas. Estão me ouvindo, não é? Vai ver o nome delas: Ana, Maria, Esther, Abigail, tem até Jezabel. Mas nomes bíblicos, meninas que frequentavam a igreja, cresceram, foram no papo dos malandros, aprenderam a fumar, beber, se drogar, e por fim acabaram aí, ó, nas grades. Entrega a vida para Jesus, volta para Jesus. Estou falando com quem está me assistindo nos hospitais. Se você puder, se ajoelhe. Se não der para se ajoelhar, coloque a mão direita sobre o teu coração, mas entrega a vida para Jesus e volta para Jesus. Salva a tua alma. Teu corpo aí, os médicos estão cuidando, mas da tua alma, cuide você. Entrega teu coração, entrega a tua vida para Jesus. Nós estamos aqui em Prazeres, ao lado de Jaboatão dos Guararapes e Pernambuco. Vamos nos ajoelhar. E quem estiver à distância, em qualquer lugar do Brasil e do mundo, se puder, se ajoelhe também. Pastor João Ribeiro, eu estou dirigindo, ou estou em trânsito, eu estou dentro do trem, dentro de um ônibus, dentro de uma van, não tenho como me ajoelhar. Eu estou dirigindo, não tenho como me ajoelhar. Coloque a mão direita sobre o teu coração, porque nós vamos orar. E a igreja, por favor, continua de pé. Você que está de joelhos aqui ou em qualquer outro lugar, você que está comigo aqui na Paz e Vida de Prazeres, Pernambuco, com a mão direita sobre o teu coração, ore assim comigo: meu Deus e meu Pai. Diga com fé: meu Deus e meu Pai. Você que está à distância, diga também: meu Deus e meu Pai, eu ouvi a palavra e eu quero purificação e santificação pelo sangue de Jesus, e quero que o meu corpo seja preparado para ser o templo do teu Espírito Santo. E eu quero, meu Deus, que o Senhor perdoe todos os meus pecados e apague o meu passado e me purifique com o sangue de Jesus, e escreve o meu nome no livro da vida do Cordeiro, e junto com o perdão me dê agora a certeza da minha salvação, e peço também a ajuda do teu Espírito Santo para eu perseverar até aquele dia da volta de Jesus ou o dia da minha morte. Mas eu quero a ajuda do Senhor para perseverar até o fim, porque eu declaro que o Senhor Jesus é o meu único, suficiente, exclusivo e eterno Salvador para todo sempre. Amém.
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8: Meia-noite 45.
9: Assim diz a Bíblia.
10: Sempre tenho o Senhor diante de mim. Estando ele à minha direita, não serei abalado. Salmo 16, verso 8.
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8: Meia-noite 46.
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15: Celebrai com júbilo ao Senhor todas as terras. Servi ao Senhor com alegria. Apresentai-vos diante dele com cântico. Sabei que o Senhor é Deus. Foi ele quem nos fez e dele somos. Somos o seu povo e rebanho do seu pastoreio. Entrai por suas portas com ações de graças e nos seus átrios com hinos de louvor. Rendei-lhe graças e bendizei-lhe o nome, porque o Senhor é bom. A sua misericórdia dura para sempre, e de geração em geração a sua fidelidade.
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2: Uma e quatro.
3: Assim diz a Bíblia.
4: Bem-aventurados os que choram, porque serão consolados. Mateus 5:4.

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2: Pelo que sinto prazer nas fraquezas, nas injúrias, nas necessidades, nas perseguições, nas angústias por amor de Cristo. Porque quando sou fraco, então é que sou forte em Cristo. 2 Coríntios 12:10.

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3: Uma e 23.
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2: Uma e 43.
3: Assim diz a Bíblia.
4: Quem nos separará do amor de Cristo? Será tribulação, ou angústia, ou perseguição, ou fome, ou nudez, ou perigo, ou espada? Livro de Romanos, capítulo 8, verso 35.
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0: As vitaminas do complexo B são as maiores responsáveis pela manutenção da saúde emocional e mental do ser humano. Ajudam a manter a saúde dos nervos, pele, olhos, cabelos, fígado e boca, assim como a tonicidade muscular do aparelho gastrointestinal. A vitamina B está presente nas carnes, leite, ovos, legumes, germe de trigo e brócolis.
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2: Uma e 45.
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5: Graça e paz, que Cristo venha continuar enchendo o seu coração de muita alegria, de muita paz, do amor dele. Prazeraço Johnny Silva, tá começando mais um Worship Inbox nesta terça-feira, hoje 13 de outubro de 2026. Como que você está? Tá tudo bem? Como que passou de ontem pra cá? Já estava com saudade de você, viu? É isso aí, vamos juntos, muito louvor, muita adoração vai passar por aqui. Aqueles louvores que marcaram época nas nossas vidas, aquele louvor que enche o nosso coração realmente da paz, como esse louvor que tá chegando aqui, sabe quem tá chegando? Denise Cerqueira, é louvores aí dos anos 2000, Renova-me, eu tenho certeza que você lembra dele, com certeza, né? Então abra o seu coração, porque o Senhor vai continuar, vai começar, se não começou, vai começar a falar aí no seu coração, na sua vida, na sua alma, na sua mente, abra o seu coração, tá bom? Tá começando mais um Worship Inbox, seja muito bem-vindo.

terça-feira abençoadíssima por Deus. É o nosso worship trazendo muitas bênçãos, muitos louvores maravilhosos. Você curtindo aí, ó, Red Rocks Worship aqui na nossa programação, nesta rádio incrível, nesta rádio abençoada por Deus. Passou por aqui também The Church Will Sing aqui na nossa programação. Vamos continuar com mais louvores? Aonde quer que você esteja aí, dê um sinalzinho aí de vida pra gente. Através das nossas redes sociais, do nosso Insta, do nosso Face, do nosso site, pra você comerciante que sempre sintoniza a nossa rádio, seja muito bem-vindo, tá bom? Por aqui continua, mais louvores chegando.

0: Você ouvindo o Teu Reino com Jordan Teixeira aqui no Worship Inbox. Não saia daí, porque eu vou para um breve intervalo. No próximo bloco tem muito mais pra você. Aquele louvor que você ama, que você gosta, vai tocar aqui com certeza, tá bom? Então não saia daí, já já eu volto.
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3: Duas e onze.
4: Assim diz a Bíblia.
5: Ora, a fé é a certeza de coisas que se esperam, a convicção de fatos que se não veem. Hebreus capítulo 11, verso 1.
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3: Duas e treze.
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0: Johnny Silva junto com você, aqui no melhor do louvor e da adoração, é o nosso Worship Inbox, o melhor do louvor nacional, internacional, tudo isso aqui no Worship Inbox. Tá chegando o Phil Wickham.

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1: Aleluia. Porque não há lugar melhor, Senhor, que a tua presença. E também não há nada nesse mundo, Senhor, que se compare a ti. 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

0: você ouvindo o Toque no Altar, correndo para os teus braços. Que louvor maravilhoso, né? Antes você ouviu aqui Ministério Capture e continuamos, vamos juntos. Enquanto isso, você pode seguir a gente. Se você não baixou o nosso aplicativo, vá até a Play Store, a Apple Store, baixe o nosso aplicativo e leve a gente para onde você for, para você estar sempre sintonizado aqui nesta rádio abençoada. Por aqui continua.
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0: 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Finalizando por aqui mais um Worship Box desta terça-feira, gente. O tempo passa rápido, né? Mas é assim mesmo. Ó, amanhã tem muito mais pra você. Não saia da nossa sintonia aqui, porque tá chegando mais uma super atração, mais uma super programação que eu tenho certeza que vai continuar enchendo aí a sua vida, o seu coração, a sua alma, do amor de Cristo, tá bom? Foi um prazeraço ter você aqui participando com a gente, interagindo, sempre grudadinho aqui no aplicativo, no Belo e Bom Radinho. Que Deus continue te abençoando e até amanhã. Amanhã tem mais Worship, tá bom? Tchau, tchau!
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3: Duas e 43.
4: Assim diz a Bíblia.
5: Disse Deus: de ti farei uma grande nação, e te abençoarei, e te engrandecerei o nome. Sê tu uma bênção. Gênesis capítulo 12, verso 2.
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3: Duas e 45.
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1: Assim diz a Bíblia:
2: tende em vós o mesmo sentimento que houve também em Cristo Jesus. Filipenses 2:5.
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1: Três e trinta e um.
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Alô você, graça e paz, povo de Deus, nós estamos chegando para louvar, para adorar a Deus com você em mais um programa Ondas de Paz. Hoje, terça-feira, ainda começo de semana, dia 13 de outubro de 2026. Eu sou Ezequiel Ferreira. Durante a próxima hora, muito louvor e adoração ao Senhor nosso Deus aqui no nosso programa Ondas de Paz. Eu convido você para louvar, para adorar a Deus comigo no nosso culto de louvor e adoração ao Senhor. Sobe o som, onde você estiver, sobe o som para louvar, sobe o som para adorar. O programa tá começando e começando muito bem com a Aline Barros. Vem fluir.

aqui. No meio de 2021, eu estava dentro de casa, que eu ainda morava num apartamento. Eu estava dentro de casa, deitada na minha cama, e eu lembro que eu disse pra Deus:

0: seu lado e diga para ele: foi o Senhor, foi o Senhor, foi o Senhor, foi o Senhor. Aplaude ao nome do Senhor.
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0: Ouvimos antes Kellen Bianca, foi o senhor Manu Paiva, passou por aqui com a canção Quem é Forte Também Chora. Abrindo o programa, Aline Barros, Vem Fluir. Tá chegando o intervalo, já já eu volto com mais Ondas de Paz pra você nesta terça-feira abençoada. Rápido intervalo, volto já.
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3: Assim diz a Bíblia.
4: Combate o bom combate da fé. Toma posse da vida eterna, para a qual também foste chamado, e de que fizeste a boa confissão perante muitas testemunhas. 1 Timóteo 6,12.
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9: Quatro horas.
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0: Já estou de volta com você para louvar, para adorar a Deus no nosso programa Ondas de Paz. Prazer enorme estar com você todos os dias, louvando e adorando a Deus. Prazer muito grande também saber que você está ligado na nossa programação, em casa, no trabalho, no trânsito, nos dando carona. Muitos motoristas de aplicativo acompanhando o nosso programa. Obrigado pelo carinho, obrigado pela audiência. Vamos seguir louvando, vamos seguir adorando ao Senhor nosso Deus. Sobe o som porque tem mais J. Neto, Situações.

0: Vales, Deus dos Montes, tá aí a canção da Enchla. Ouvimos antes Gessé Guiar, Alívio. Claudiane Pérola, O Céu é o Limite. Abrindo a sequência, o Jota Neto cantou pra gente Situações. Tá chegando o intervalo, na volta do intervalo, vamos mandar aquele abraço especial pros aniversariantes do dia. Não sai daí. Daqui a pouquinho tem muito mais, tem mais louvores também no nosso programa Ondas de Paz, que volta já.
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2: Oi, povo de Deus, eu tô chegando. Cheguei no clima dela, terça-feira, pós-feriado. Onde quer que esteja, com quem você estiver, em casa, no trabalho, no campo, nas estradas, nas rodovias, sítios e fazendas. Oi, criançada, meninada, bom e suave é que os irmãos vivam em união. E aí, tá tudo bem com você? Olha, eu espero que sim, viu? Que prazer também ter você por aqui. E a partir de agora, com mais um programa Sertanejo Gospel. Meu nome é Israel Ferreira, esse é o Sertanejo Gospel, 13 de outubro de 2026, e é um prazer também ter você por aqui pelo site, aplicativo, na Alexa, em qualquer lugar do Brasil e do mundo. Sejam bem-vindos pelas ondas do rádio, estamos pertinhos aqui curtindo nosso programa, tá? Bem-vindo, bem-vinda, aproveita e compartilha aí o nosso programa com um grupo de amigos aí da sua igreja, né, da sua empresa, e bem-vindos. E para começar bem o encontro de hoje, vamos meditar na palavra de Deus. Ao homem que teme ao Senhor, ele o instruirá no caminho que deve escolher. Na prosperidade repousará sua alma, e a sua descendência herdará a terra. Salmos 25, versos 12 ao 13. Davi sentia-se atormentado pelos seus pecados desde a juventude, desde sempre, desde que se entendia como gente. Ele era um rebelde que virava e mexia, voltava ao próprio vômito e pecado, se lambuzava dos mesmos prazeres da impiedade. Davi clama por graça e perdão, pois conhecia a rebeldia do próprio coração. Às vezes sentia-se tão impotente diante do tão impiedoso poder do pecado, arrastando e fazendo pecar de novo e de novo, que ele se via sendo abandonado por Deus no altar. Quem espera em Deus espera em obediência, buscando discernir os caminhos do Senhor e com arrependimento recorrendo à graça, perdoado e, claro, transformadora do Pai. Tanto que Davi, após confessar e orar, conseguia andar e ainda declarar a bondade de Deus. Você concorda com amigo? Então diga amém. Eu sou Israel Ferreira e esse é o Sertanejo Gospel, que começa bem, muito bem, essa terça-feira com Adriano. Deixa eu cuidar de você.

0: chamar pra cantar com a gente?
1: Vamos sim, Jackson. Nossos pais.
2: Vem pra cá, os irmãos Teodoro.
3: É isso aí, meus filhos, para a glória de Deus.

0: Ângela Gonçalves, princípio e fim, Alex e Jackson com irmãos Teodoro, homem incomum, é o primeiro bloco dessa terça-feira, pra você que tá acompanhando o programa, é na sua padaria, na sua confeitaria, no seu comércio, açougueiro, no seu restaurante, trabalhando em casa, olha, uma terça abençoada e produtiva pra você também. Intervalo, eu volto com mais pra você ouvir e louvar.
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3: Está na Bíblia.
4: Filipenses 4:6. Não andem ansiosos por coisa alguma, mas em tudo pela oração e súplicas, e com ação de graças apresentem seus pedidos a Deus.

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2: Cinco e sete.
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5: Coisa boa é saber que você tá aí do outro lado do rádio também, acompanhando o nosso programa. Bem-vindo, bem-vindo. Aumenta o som, Antônio Coelho e Beto Goiano, recordando o sertão. Segura, povo santo!

0: Mais uma terça-feira pós-feriado e a vida volta ao seu normal e você curtindo e louvando com o nosso programa Sertanejo Gospel. Bem-vindo, bem-vinda, tá? Irmãos Garcia, ao meu amigo Eliane Fernandes, tô chegando com a participação dos Levitas. E olha, esse encontro ficou muito legal, hein? Pra você ouvir louvar aqui no nosso Sertanejo Gospel, que volta já com mais louvores.
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3: Assim diz a Bíblia.
4: Não te deixes vencer do mal, mas vence o mal com o bem. Livro de Romanos, capítulo 12, verso 21.
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3: Cinco e vinte.
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0: Pois é, tô sabendo que você tá aqui pela primeira vez, bem-vindo, bem-vinda, meu nome é Israel Ferreira, esse é o Sertanejo Gospel e hoje é dia 13 de outubro, terça-feira, seu aniversário, né? Parabéns pra você nessa data querida, muitas felicidades, muitos e muitos anos de vida, que o Senhor te abençoe, te dê santidade, muitos anos de vida, muitas felicidades. Parabéns, meu irmão, parabéns, minha irmã, feliz aniversário, feliz nova idade. Hoje é o Dia Internacional para a Redução de Catástrofes, Dia Mundial do escritor, parabéns, aí temos grandes escritores pelo Brasil, Dia Nacional do Fisioterapeuta, Dia do Terapeuta Ocupacional, é aniversário também, gente, de União dos Palmares, Viçosa, lá em Alagoas, Graça Aranha, no Maranhão, 13 Tilias e Porto Belo, em Santa Catarina, e já que é o seu dia, o seu aniversário, irmãos Garcia, peso do tempo.

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1: Essa é pra você ouvir louvar com Júlio de Mateus. Pode ser. Quem cantou com ele foi André e Felipe. Ou melhor, quem cantou com eles, né? Foi a dupla André e Felipe. É José e Sônia, o Quase Crente. Pode ser quase. Ou é ou não é. Você sabe, né? Nada pela metade. Amém? Gente, intervalo, eu volto com o bloco derradeiro de hoje. Fica aí.
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4: Cinco e 32.
5: Assim diz a Bíblia.
6: O que encobre as suas transgressões jamais prosperará, mas o que as confessa e deixa alcançará misericórdia. Provérbios capítulo 28, verso 13.
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4: Cinco e 34.
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1: Já voltamos após os nossos principais apoiadores aqui na nossa emissora, divulgando a sua empresa, sua marca, produto e evento. Que Deus te prospere ainda mais. E obrigado por confiar também na nossa programação, a nossa emissora, aqui no nosso Sertanejo Gospel, que abre esse bloco com Marcos e Mateus. Quem te viu? 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

0: Para fechar bem, muito bem a edição de hoje, mais um programa Sertanejo Gospel, Zé Marco Adriano, Vou Sonhar. E assim encerramos bem, muito bem, a nossa edição de hoje. Obrigado a sua audiência, a sua companhia. Deus abençoe e te guarde a seguir mais um programa que vai abençoar a sua vida. E até amanhã. Fique na graça e na paz, nosso Deus. Tchau.
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3: Assim diz a Bíblia.
4: O mesmo Deus da paz vos santifique em tudo, e todo o vosso espírito, alma e corpo sejam conservados íntegros e irrepreensíveis na vinda de nosso Senhor Jesus Cristo. Livro de 1 Tessalonicenses, capítulo 5, verso 23.

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1: Assim diz a Bíblia.
2: Portanto, Deus não nos chamou para a impureza, e sim para a santificação. 1 Tessalonicenses 4:7.
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1: Cinco e 55.
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11: 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Alô você, graça e paz, povo de Deus. Nós estamos chegando para louvar, para adorar a Deus com você em mais um programa Matando Saudade. Hoje é terça-feira, ainda começo de semana, dia 13 de outubro de 2026. Eu sou Ezequiel Ferreira. Durante a próxima hora, o louvor do passado para você recordar aqui na nossa programação. Então, aumente o volume do rádio. Programa Matando Saudade começando e começando muito bem nesta terça-feira. Priscila para cantar. Eu sei de alguém. Esse alguém é Jesus. Escute, canção linda demais.

0: Senhor transforma, só o Senhor dá sentido à vida. Tá aí, Fernanda Brum, Sonhos.
1: Só Deus.
0: Ouvimos antes, Petra, I Believe. Abrindo o programa, nós tivemos a Priscila e o Sei de Alguém. Tá chegando o intervalo, já já eu volto com mais, porque aqui trazemos o passado de presente no seu rádio. Rápido intervalo, volto já.
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4: Seis e dez.
5: Assim diz a Bíblia.
6: Guia-me na tua verdade e ensina-me, pois tu és o Deus da minha salvação, em quem eu espero todo dia. Salmo 25, versículo 5.
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4: Seis e onze.
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0: De volta com você, a viagem continua nesta terça-feira abençoada, programa Matando Saudade segue louvando e adorando a Deus. Você ligado conosco, receba o nosso abraço, o nosso carinho, você em casa, você no seu local de trabalho, onde você estiver. Obrigado pelo carinho, obrigado pela audiência. Seguimos tocando clássicos da música evangélica nesta terça-feira, agora tem novo som, abrindo mais uma sequência. Meu universo.

0: pela manhã, tá aí a canção do Edinaldo Mendes. Ouvimos antes, Imaginando o Céu, Keila Miranda cantou pra gente, sucesso dos anos 90. Abrindo a sequência, novo som, Meu Universo. É hora de mais um intervalo, já já eu volto com mais clássicos da música evangélica nesta terça-feira abençoada aqui no programa Matando Saudade. Não sai daí, o intervalo é o intervalo mais rápido do rádio, volto já.
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3: Seis e vinte e cinco.
4: Assim diz a Bíblia.
5: Eis que os olhos do Senhor estão sobre os que o temem, sobre os que esperam na sua misericórdia. Salmo 33, verso 18.
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2: Seis e vinte e sete.
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6: De volta, trazendo o passado de presente no seu rádio nesta terça-feira abençoada. Prazer enorme estar com você para louvar, para adorar a Deus. Prazer enorme também receber a tua mensagem, a tua participação. Tua participação é muito bem-vinda na nossa programação e chega pra gente pelo WhatsApp da produção 419-98295627. 419-98295627. Abraços pra Késia, conosco, lá na Bahia, indo pro trabalho e ouvindo a nossa programação. Bom trabalho, minha irmã. Abraços pro irmão Wagner, para toda a família também na Bahia. Irmão Wagner, a esposa Solineide, os filhos Miguel e Natan, sempre acompanhando a programação. Leoni Barroso, conosco lá em Manaus, todos os dias, voltando do trabalho e ouvindo o programa. Bom descanso, meu irmão. Abrindo a sequência tem João Alexandre. Essência de Deus.

0: Linda canção, Ismael e Joelma, tua palavra. Wagner Roberto cantou antes, Dono do Amor. Abrindo a sequência, nós tivemos João Alexandre, Essência de Deus. Tá chegando já o último intervalo do programa, já já eu volto com você para a última sequência de clássicos da música evangélica aqui no nosso programa Matando Saudade, edição desta terça-feira. Não sai daí, rápido intervalo, volto já com muito mais.
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3: Assim diz a Bíblia.
4: A minha alma descansa somente em Deus. Dele vem a minha salvação. Somente Ele é a rocha que me salva. Ele é a minha torre segura. Salmo 62, versículos 1 e 2.
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3: Seis e 44.
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0: Já estou de volta com você. A viagem continua nesta terça-feira abençoada. De volta agora para a última sequência de clássicos. Meu abraço lá para as costureiras conosco em Santa Catarina, em Guabiruba, em Blumenau. Obrigado pelo carinho, obrigado pela audiência. Abrindo a última sequência, tem Kátia Regiele cantando com o Tony e Tito. Tudo vai mudar.

0: Glória a Deus.
1: Deus eterno, tá aí a canção do Oficina G3, finalizando o programa Matando Saudade, edição desta terça-feira, dia 13 de outubro de 2026. Ouvimos antes Denise Cerqueira, Eterno Amor. Abrindo a sequência, nós tivemos Kátia Regiele cantando com a dupla Tony e Tito, linda canção Tudo Vai Mudar. E assim finalizamos o programa Matando Saudade. Sou grato a Deus pela oportunidade de ter estado aqui com você. E sou grato a você pelo carinho, pela audiência. Muito obrigado de coração. O programa Matando Saudade volta amanhã, quarta-feira, neste mesmo horário, nesta mesma rádio. Grande abraço, fiquem com Deus e até amanhã na doce paz do Senhor Jesus.

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0: O primeiro mandamento é: amarás o Senhor teu Deus de todo o teu coração, de toda a tua força, com todo o teu entendimento, com toda a sua alma. Mas primeiro ele fala com o coração, porque não adianta dar a força ao entendimento.
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2: Assim diz a Bíblia:
3: o Senhor é o meu pastor e nada me faltará. Ele me faz repousar em pastos verdejantes. Leva-me para junto das águas de descanso. Salmo 23, versos 1 e 2.
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6: Olá, terça-feira, 13 de outubro de 2026, com cara de segunda-feira para muita gente. Muito obrigado pela sua audiência, preferência, pela sua companhia. Muito obrigado pela sua atenção e você que nos acompanha nesse instante para se tornar um ouvinte melhor informado de tudo aquilo que aconteceu nos dias que foram marcados por esse final de semana prolongado e nas primeiras horas também desta segunda-feira. 13 de outubro é Dia Nacional do Fisioterapeuta e do Terapeuta Ocupacional. Dia Internacional para a Redução de Desastres e Dia Mundial da Trombose. Dia, claro, de você ficar bem informado aqui com a gente. O nosso JVN de hoje começa com uma dica especial, uma orientação para você que vai prestar o Enem neste ano. Saber interpretar textos é tão importante quanto conhecer os conteúdos na prova de linguagens, códigos e suas tecnologias, que faz parte do primeiro dia do Exame Nacional do Ensino Médio, o Enem, marcado para o dia 8 de novembro. Uma das formas de se preparar é resolver questões de edições anteriores, prestando atenção nos comandos e nos contextos que envolvem os assuntos. É sempre importante estar antenado e ligado a cada uma das questões. Segundo especialistas, o mais importante é compreender as relações entre o contexto histórico, as ideias de uma época e as características das obras literárias, os temas, quando for o assunto literatura. O contexto do modernismo brasileiro, da Semana da Arte Moderna de 22, por exemplo, ajuda a entender e busca formas de expressão que marcam a época. No caso de línguas estrangeiras, no inglês é preciso ir além da leitura tradicional de textos, é preciso ir além daquele que nós chamamos de básico. Em espanhol, um dos cuidados é com falsos cognatos, palavras parecidas nos dois idiomas, mas com significados diferentes. Esse é o alerta de professores e especialistas. A ideia é que a pessoa, ao ler a pergunta, né, a pessoa, ao ler o texto de referência, interprete e entenda o que sugere aquele texto, para que aí sim você possa criar a sua opção de resposta baseada naquilo que realmente é fato, naquilo que realmente é importante naquele contexto. A gente sabe que no dia da prova há um certo nervosismo, né? Os jovens, principalmente, ficam ansiosos, né? Ficam tensos, tem tempo para entrega da prova, tem as questões que englobam todo aquele período, né, que antecede também o Enem. A gente sabe que não é fácil e muita gente acaba sendo pego de surpresa quando essas perguntas funcionam como uma espécie de pegadinha. O jovem não está preparado para aquilo e acaba que, de fato, escorregando em algumas perguntas, né? Então a orientação é: leia com atenção cada uma das questões, interprete os textos de forma calma, tranquila, para que aí sim você possa encontrar a resposta correta. E durante a semana, até o dia do Enem, a gente vem sempre trazendo informações, dicas importantes que pode ajudar você na hora de você realizar a sua prova no final do ano. JVN é informação sim, mas também a prestação de serviço, é orientação, é você conectado com tudo o que acontece no Brasil e no mundo. E você acompanha ainda hoje.
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6: Isenção de mulheres elevaria PIB em 2,2%. OMS quer preparar mundo para detectar novos surtos em até 24 horas. Estudo sugere melhorias para alertas de desastres no Brasil. Dólar cai 0,78% e fechou a semana passada a R$ 4,98. Ibovespa bate novo recorde e fecha em alta de 1,38%. Estas e outras notícias a partir de agora. O JVN já está no ar.
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6: A inserção de 13 milhões de mulheres que hoje são donas de casa no mercado de trabalho elevaria o produto interno bruto do Brasil em 2,2%, segundo estudo das pesquisadoras Isabela Duarte Kelly e Ildete Pereira de Melo, da Fundação Getúlio Vargas. Os dados mostram que hoje 47% das mulheres se encontram fora da força de trabalho, o que equivale a 42,8 milhões. Desse total, 13 milhões não trabalham nem buscam emprego, porque precisam se dedicar aos afazeres domésticos e de cuidados com filhos, casa e com família. O estudo leva em consideração dados da Pesquisa Nacional de Amostra de Domicílios Contínua de 2025 do IBGE e considera o quanto essas mulheres poderiam receber caso conseguissem uma ocupação remunerada de acordo com a escolaridade média desse grupo. O cálculo indica que a entrada delas no mercado de trabalho acrescentaria 284 bilhões de reais à economia no ano de 2025. Já descontados os valores que deixariam de receber de benefícios como Bolsa Família, nos casos dos beneficiários do programa social, sob a hipótese de que o ingresso num emprego substituiria o benefício.
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6: A Organização Mundial da Saúde, a OMS, anunciou uma meta ambiciosa: que todos os países consigam detectar e avaliar ameaças de saúde em até 24 horas após o surgimento. Na nova estratégia de 5 anos para o seu Centro de Inteligência sobre Pandemias e Endemias, a OMS almeja que todas as nações do globo adquiram esta capacidade até 2030. Se essa meta for cumprida, o mundo estará bem mais preparado para conter surtos antes que eles escalem para epidemias maiores ou se espalhem internacionalmente. A estratégia visa equipar cada país com as capacidades necessárias para identificar e compreender rapidamente ameaças emergentes à saúde, apoiando-os no desenvolvimento dos sistemas, capacidades e parcerias. Falando na abertura da Cúpula Mundial da Saúde em Berlim, a Alemanha, o diretor-geral da OMS, Tedros, refletiu sobre as conquistas do Centro de Pandemias nos 5 anos desde sua criação. Ele afirmou que a instituição se tornou parte integrante do sistema global de segurança em saúde.
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6: Apenas 1,83% dos alertas de desastres disparados por SMS no país entre os anos de 2018 e 2023 continham todos os elementos considerados essenciais para a comunicação eficaz, aponta estudo. O resultado apontou a ausência de vários elementos necessários a uma comunicação eficiente nas mensagens. Foram analisadas as mensagens de SMS de até 160 caracteres cadastrados no sistema de Agência Nacional de Telecomunicações, Anatel, entre 2018 e 2023. Os pesquisadores classificaram o total de mensagens por forte, perigo, localização, orientações e tempo, e analisaram esses elementos conforme padrões de classificação e codificação de desastres. Um exemplo do que é esperado pelo padrão é a explicação dos danos potenciais do perigo, que aparece em apenas 7,7% das mensagens analisadas. A localidade precisa também só foi identificada em 5,9% das mensagens e os horários do término do perigo só constava em 9% dos textos. A própria identificação da categoria da mensagem, se era um aviso, um comunicado ou um alerta ou uma advertência, não aparecia em 76,2% das mensagens distribuídas. A palavra alerta estava presente em apenas 19% das mensagens, enquanto a palavra aviso apareceu em 2,2% e atenção em 1,8% dos textos disparados. Há a compreensão de que algumas palavras, quando inseridas no texto de forma dinâmica e ao mesmo tempo destacada, chamam a atenção de quem está fazendo a leitura ali no aplicativo, ali no celular, né? Como, por exemplo, aquelas mensagens enviadas pela Defesa Civil. E essas palavras acabam destacando que o real perigo daquele aviso. Se se trata de um aviso, se a mensagem apenas tem o caráter de informação. Então, quando vem com aviso, por exemplo, de alerta, acaba chamando mais atenção do usuário. Isso, consequentemente, acaba fazendo com que ele tenha mais interpretação do perigo que está correndo naquele determinado momento e naquela determinada região. A localização também é importante, assim como é importante informações sobre encerramento desses períodos de atenção. Coisas que não vêm sendo destacadas de forma clara e quando vêm destacadas, dentro dessas mensagens. Então, há de se haver uma padronização para que esses alertas sejam mais objetivos, chamem mais a atenção e cumpram realmente com o que se propõe, que é de alertar, orientar e, acima de tudo, preparar as comunidades para possíveis desastres ambientais.
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6: O dólar comercial fechou a semana passada em queda de 0,78%, cotado a R$ 4,98. A desvalorização da moeda norte-americana foi favorecida pela entrada de recursos no Brasil e pela diminuição das preocupações dos investidores com os efeitos das tensões internacionais sobre os preços do petróleo. O euro, por sua vez, encerrou o pregão cotado a R$ 5,58. O Ibovespa fechou a sexta-feira em alta de 1,38% aos 209.066 pontos e registrou um novo recorde de fechamento. Na máxima do pregão, o principal índice da Bolsa Brasileira chegou a 209.703 pontos, também um recorde histórico. Na semana passada, o indicador acumulou alta de 8,82%.
4: Previsão do tempo.
8: Olá, hoje é terça-feira e você confere a previsão do tempo para a região norte. O calor continua predominando com temperaturas elevadas e possíveis pancadas de chuva em áreas da Amazônia. Tocantins e Roraima, o tempo tende a ficar mais quente e também mais seco. Para a região nordeste, predomínio de sol e calor intenso, especialmente no interior. A umidade do ar pode ficar baixa, enquanto o litoral apresenta possibilidade de chuvas passageiras. Para a região sul, atenção às mudanças no tempo após passagem de um sistema de baixa pressão e de uma frente fria. Há possibilidade de instabilidade em parte da região com temperaturas mais amenas. para a região sudeste. O calor continua em diversas áreas, mas a umidade e a passagem de sistemas meteorológicos podem favorecer pancadas de chuva, principalmente em São Paulo, Rio de Janeiro e Minas Gerais, para a região centro-oeste. Tempo quente com períodos de sol e possibilidade de pancadas isoladas. Goiás e Distrito Federal podem registrar calor forte, enquanto Mato Grosso do Sul merece atenção à instabilidade.
6: Fechamos aqui a primeira parte do Jornal Virou Notícia. Atenção, daqui a pouquinho voltaremos com mais destaques e informações sobre Campeonato Brasileiro, loterias. Vamos trazer informações também do agronegócio. Tudo isso para você que nos acompanha já já aqui no seu informativo diário.
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11: Sete e quarenta e seis.
12: Assim diz a Bíblia.
13: O Senhor é também alto refúgio para o oprimido, refúgio nas horas de tribulação. Em ti, pois, confiam os que conhecem o teu nome, porque tu, Senhor, não desamparas os que te buscam. Salmo 9, versículos 9 e 10.
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6: Olá, já estamos de volta com o seu JVN. Informação sempre com credibilidade e responsabilidade aqui na sua rádio. Cerca de 76% das empresas industriais que enfrentaram dificuldades para obter crédito de curto ou médio prazo, com vencimento em até 5 anos, apontaram os juros elevados como principal obstáculo ao financiamento. Nas operações de longo prazo, acima de 5 anos, o problema foi mencionado por quase 69% dos empresários. Embora a proporção de empresas que apontaram juros como principal dificuldade tenha diminuído, em relação à edição anterior da pesquisa, o custo do crédito continua liderando o ranking de obstáculos ao financiamento industrial. Na sondagem anterior, 80% dos entrevistados relataram dificuldades com os juros nas operações de curto e médio prazo, enquanto 71% apontaram um problema no crédito de longo prazo. O segundo principal obstáculo às contratações de crédito de curto e médio prazo pelas empresas é a exigência de garantias reais pelas instituições financeiras, como bens imóveis, por exemplo. A dificuldade foi mencionada por 33,4% das empresas entrevistadas que enfrentaram problema para acessar essas operações. No financiamento de longo prazo, o percentual foi de 31,5%. A sondagem mostra que metade, 49,9% das empresas industriais, não buscou contratar ou renovar operações de crédito de curto e de médio prazo no período analisado. Apenas 22,8% conseguiram contratar um financiamento ou renovar uma operação existente, enquanto 7,5% tentaram obter os recursos, mas não tiveram sucesso.
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6: O Brasil registrou uma queda de aproximadamente 70% nos casos prováveis de dengue neste ano, na comparação com o mesmo período do ano passado. Até 26 de setembro, foram contabilizados 470.500 casos prováveis da doença no país, contra 1 milhão e 500 mil registrados até a mesma data de 2025. Também houve redução dos casos de chikungunya e zika. Em 2026, foram registrados 67.902 casos prováveis de chikungunya, o número 43% menor que os 118.885 casos contabilizados no mesmo período de 2025. Já os casos de zika somaram 2.141, uma queda de 35% em relação aos 3.724 casos registrados no ano anterior. Segundo o Ministério da Saúde, os relatórios do LIRA-A reforçam a importância da manutenção das medidas de prevenção e controle do Aedes aegypti. O levantamento também permite que os gestores locais direcionem as ações de acordo com a situação identificada em cada município, em cada área, em cada região. Cabe, portanto, ao poder público cumprir essa parte. E cabe a todos nós, como população, fazer a nossa parte também. A gente sabe, né, e tô cansado de dizer isso aqui no JVN, que boa parte do controle das doenças como a dengue, zika e chikungunya, que são transmitidas por hospedeiros, acabam sendo minimizadas quando a gente tem aí reservado um tempinho do nosso dia a dia para aquela investigação, digamos assim, no nosso quintal, né? Eliminar vasinhos de planta com água, trocar sempre a água dos animais, evitar deixar a caixa d'água destampada ou com frestas, verificar se as calhas não estão entupidas, acumulando água parada no telhado, e que muitas vezes é invisível aos olhos da gente, mas estão lá. Então, por isso, vem sempre a necessidade de dar aquela averiguada, eliminar qualquer objeto que possa acumular água parada. A gente sempre cita pneus, garrafas, mas vai muito além disso, né? Qualquer tampinha, qualquer latinha, uma casca de ovo que seja no quintal ali, baldio, né? Próximo da nossa casa, acaba acumulando água e servindo de hospedagem, digamos assim, para o mosquito Aedes aegypti. Então, vamos fazer a nossa parte também, cumprir essa dedicação do nosso tempo, que é bem pequenininha, 10, 15 minutos, a gente consegue fazer aquela inspeção geral no quintal e eliminar qualquer foco de procriação do mosquito.
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6: O mercado nacional do café opera com cotações bastante elevadas e uma liquidez acelerada nas principais mesas de negociação do país neste período. A saca de 60 quilos do café arábica tipo 6 está sendo negociada na média de R$ 1.385 nas praças do mercado físico. O ritmo constante da demanda para o comércio exterior, associado à postura firme dos cafeicultores, mantém os preços sustentados e em patamares muito favoráveis. A citricultura nacional registra um ritmo forte de moagem nas indústrias e busca bastante por frutas de boa qualidade no mercado de mesa. A caixa da laranja pera posta na fábrica ou no galpão de classificação atinge a média de R$ 49,20. A oferta ajustada da safra atual, em conjunto com o consumo doméstico aquecido, assegura uma grande estabilidade nas cotações praticadas. O setor do feijão apresenta muita firmeza nos preços e uma grande disputa por lotes comercializáveis de padrão superior nos centros de empacotamento. A saca de 60 quilos do feijão carioca, nota 8,5 ou superior, está cotada na média de R$ 285 no atacado nacional. A disponibilidade restrita de grãos recém-colhidos no campo garante um excelente suporte e valorização para o produto do produtor rural. A avicultura de corte em âmbito nacional mantém um fluxo regular de distribuição e forte giro de vendas junto aos frigoríficos e ao setor varejista. O quilo do frango vivo nas granjas do Sudeste é comercializado na média de R$ 5,40. A excelente aceitação e competitividade da carne de frango em relação às demais proteínas garantem vendas rápidas e bom equilíbrio ao setor produtivo.
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6: A gente começa com a mais milionária, sorteio realizado no domingo pela manhã, concurso de número 397. As dezenas sorteadas foram 16, 23, 28, 42, 46 e 49. Trevos sorteados 3 e 4. Ninguém acertou 6 números e 2 trevos. O prêmio acumulou agora em 105 milhões de reais para o sorteio que acontecerá amanhã. Tivemos 3 apostadores acertando 5 números e 2 trevos. O prêmio de cada um será de R$ 133.652,75. 23 apostadores fizeram 5 acertos e 1 ou nenhum trevo. O prêmio será de R$ 7.747,99. 125 apostadores acertaram 4 números e 2 trevos. Receberão cada um o prêmio de R$ 1.527,46. 1.403 apostas acertaram 4 números e 1 ou nenhum trevo, receberão R$ 136,08 cada um. Vamos agora para Time Mania, concurso de número 2.453. As dezenas foram 02, 12, 13, 17, 20, 24 e 30. Ninguém acertou 7 dezenas. Prêmio acumulou agora em R$ 19.700.000 para o sorteio de hoje. 6 apostadores fizeram 6 acertos, vão levar R$ 27.594,88. 277 apostas acertaram 5 números, cada uma vai levar R$ 853,88. Tivemos também sorteio da Quina, concurso realizado na manhã deste domingo, de número 7.140. As dezenas foram 05, 28, 45, 57 e 59. Ninguém acertou 5 dezenas, o prêmio acumulou agora em R$ 34 milhões para o sorteio de hoje. 115 apostadores acertaram 4 dezenas. O prêmio de cada uma será de R$ 6.475,88. Tivemos ainda 8.031 apostas acertando 3 dezenas. Cada uma vai receber R$ 88,31 da Quina. Vamos agora para Loto Fácil, concurso de número 3.802. As dezenas foram 02, 03, 05, 06, 09, 10, 11, 12, 14, 15, 19, 20, 21, 23 e também 24. 2 apostas acertaram 15 dezenas e vão levar R$ 820.218,59. 344 apostas acertaram 14 números, receberão R$ 1.428,41. O próximo sorteio é hoje. O prêmio é de R$ 2 milhões. E para fechar, Mega Sena, que também teve sorteio realizado no domingo, concurso de número 3.069. As dezenas 05, 19, 22, 44, 47 e 57 foram as sorteadas. Ninguém acertou as 6 dezenas, o prêmio voltou a acumular e agora chega bolada de R$ 150 milhões. O próximo sorteio é amanhã. 150 apostadores fizeram 5 acertos, vão levar R$ 26.095,23. Outras 9.096 apostas acertaram 4 números, receberão R$ 709,33 da loteria.
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6: E para fechar mais uma edição do JVN, vamos falar de esporte, futebol, pelo Brasileirão Série A. Nós tivemos uma rodada bem intensa, uma rodada que chamou muita atenção. Começou ainda no sábado, com o Vasco empatando com o Remo em 0-0. O São Paulo venceu o Bahia pelo placar de 2-1. O Atlético Mineiro, no domingo, venceu o Santos por 2-1.
2: Também no domingo, no Maracanã, Flamengo 1, Fluminense 0, Palmeiras 4, Corinthians 1, Grêmio 1, Internacional 1 e tivemos ainda o Bahia 1, o Mirassol 0. Ontem jogaram Coritiba 1, Botafogo 1, Chapecoense 1, Atlético Paranaense 4, Bragantino 4, Cruzeiro 2. Três goleadas nessa rodada, né? O 4-1 do Palmeiras sobre o Corinthians, do Atlético Paranaense sobre a Chapecoense e o 4-2 do Bragantino para cima do Cruzeiro. Com os resultados dessa 30ª rodada, nós temos o Flamengo líder da competição com 64 pontos, seguido pelo rival Palmeiras, que tem 63. Atlético Paranaense subiu uma posição, agora está em terceiro colocado com 53 pontos. Fluminense 51 é o quarto, Bahia tem 49, é o quinto colocado. Cruzeiro tem 48, é o sexto, Atlético Mineiro tem 47, é o sétimo colocado. Santos tem 42, é o oitavo. Bragantino tem 40, é o nono. São Paulo tem 39, é o décimo colocado. Com 39 pontos também o Bahia. Com 39 pontos também o Coritiba é o 11º, com 36 Vitória, 12º, com 36 também o Botafogo, 13º. Depois com 35 Vasco é o 14º, na 15ª posição tem o Mirassol com 33 pontos e o primeiro fora da zona de rebaixamento é a equipe do Corinthians, tem 32 pontos na 16ª posição. E aí sim, na zona da degola continuam Internacional com 32, Grêmio com 31, Remo com 25 e Chapecoense com 18. Muito obrigado a todos pela audiência e pela confiança. O JVN fica por aqui. A gente volta amanhã com os principais fatos e destaques do Brasil e do mundo.
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1: Olá, graça e paz a todos. Sejam bem-vindos a mais um programa Cristo é a Resposta. O mundo clama por respostas e se ouvem muitas vozes tentando acalmar o coração dos homens, mas há uma só voz a ser ouvida, reconhecida e autêntica, a voz do Filho de Deus, Jesus Cristo, Senhor e Salvador de todos os homens.

0: chegamos.
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0: É isso aí, estamos no ar com mais um Cristo é Resposta nesta manhã abençoadíssima de terça-feira. Terça-feira, graças a Deus, mais uma que o Senhor concede pra gente. E por isso nós sorrimos aqui desse jeito, né? É verdade, por isso nós somos gratos a Deus por essa manhã, por esse dia abençoado, e somos gratos a Deus por ter você, querido ouvinte, conosco, conectado, ligadinho aí, do outro lado do Brasil, do outro lado do mundo, quem sabe, ouvindo a Paraná Gospel, ouvindo o programa Cristo é Resposta. Saiba que para nós é uma alegria ter você também, você de pertinho da gente. Poxa, mas só do outro lado do mundo? Não, você de pertinho também é muito bem-vindo, é muito querido por nós, e nós somos gratos a você pela audiência, viu? Pastor Ademar Lara Graça, e paz, pastor. Pastor?
2: Alô?
0: Ah, meu Deus do céu.
2: Por que que o senhor fala, meu Deus do céu, hein, quando eu apareço?
0: Como é que é a pergunta? Eu não entendi a pergunta, senhor Jarbas.
2: Por que que eu chego, o senhor fala, meu Deus do céu?
0: Não, é que eu não esperava, eu dei bom dia pro pastor Ademar Lara.
2: O senhor não gosta de mim? Fala um pouco da eu.
0: Não, peraí.
2: Eu gosto de mim.
0: Peraí, senhor Jarbas, eu gosto do senhor, não é isso, não.
2: Então tem que apresentar, senhor, agora com vocês, o magnífico, eletrizante, comunicativo, Jarbas Sanha.
0: Entendi. É nosso depurado federal, né, e tal. Tá, mas é assim... Eu prometo que da próxima vez que eu souber que é o senhor, eu anuncio, tá bom? Porque agora eu não sabia. Eu não sabia.
2: Tá bom, então tá certo. Mas bom dia pra você que me ouve. Ouve essa voz aqui de versão celestino, né? O cantor das multidões. Ah, que saudade da tua filha, meu animal. Meus 19 anos, Aldemar. Meu Deus do céu. Hoje a peneira linda. Aos 19 anos. Isso.
0: Que beleza.
2: Agora sabe para cantar?
0: É.
2: Mais linda ainda.
0: Ah, que bom. Eu fiquei assustado agora aqui. Achei que você ia falar outra coisa.
2: Isso. A primeira canção que vamos ouvir aqui, já que você não está tocando, vai dar para outro cantar. Eu vou oferecer para a Josefina, viu? Para todas as Josefinas do mundo todo.
0: Tá certo, tá bom, tá bom.
2: Olha, senhor, depois eu falo, tchau.
0: Tchau, tá, tchau.
3: Meu Deus, hein? Meu Deus. Vamos orar então, Adriano.
0: Vamos orar. Ai, meu Pai do céu, vamos orar para começar.
3: Pai,
0: o programa.
3: Muito obrigado, Senhor, pelo privilégio que temos de fazer mais um programa Cristo é Resposta, Senhor. Que o teu nome seja glorificado, exaltado, bendito, conhecido daqueles que não te conhecem, Pai. Que o teu nome venha quebrar correntes, venha quebrar feitiçarias, ciladas e tantas outras coisas que os homens maquinam durante a noite para realizar durante o dia. Senhor do céu, tenha misericórdia. O Senhor abençoe o nosso Brasil, abençoe também as igrejas do Senhor Jesus Cristo e abençoe também a todos nós que estamos ligados no programa nessa manhã, que tenhamos um programa gostoso de ouvir e que venha recheado com grandes coisas dos céus para nós hoje, Pai. É a oração que eu faço em nome de Jesus, amém e amém, graças a Deus.

0: seja teu nome santo, teu nome que está acima de todo nome. 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
1: É isso aí, uma boa viagem pra você. Eu tenho certeza que você vai gostar, viu? Fique conosco, não pule do avião, não salte, viu? Não... É, gente, fique conosco até as 10 da manhã, quando estaremos juntos aqui, né? Conosco essa resposta, que é até quando estaremos juntos, né? Até as 10 da manhã. E agora vem chegando o pastor Cornélio Augusto, trazendo aqui pra nós a palavra falada, pastor Edmar Lara.
2: Exatamente, Cântico dos Cânticos... No capítulo 7 agora, né? Celebra a beleza do amor conjugal, a intimidade física e a entrega mútua entre o esposo e a sua amada. Trazendo para o nosso contexto aqui, né? Um tem que se entregar para o outro em todas as situações, em todos os assuntos, né, Aldrina? Para que sejam um em Cristo Jesus. Vamos ouvir então o pastor Cornélio Augusto com Cânticos. Capítulo 7.
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4: Capítulo 7. Que formosos são os teus passos dados de sandálias, ó filha do príncipe. Os meneios dos teus quadris são como colares trabalhados por mãos de artista. O teu umbigo é taça redonda, a qual não falta bebida. O teu ventre é monte de trigo cercado de lírios. Os teus dois seios são como duas crias, gêmeas de uma gazela. O teu pescoço como torre de marfim. Os teus olhos são as piscinas de Esbom, junto à porta de Bate-Rabim. O teu nariz como a torre do Líbano, que olha para Damasco. A tua cabeça é como o Monte Carmelo. A tua cabeleira como a púrpura. Um rei está preso nas tuas tranças. Quão formosa e quão aprazível és, ó amor em delícias! Esse teu porte é semelhante à palmeira, e os seus seios a seus cachos. Dizia eu, subirei à palmeira, pegarei os seus ramos. Sejam os teus seios como os cachos da vide, e o aroma da tua respiração como o das maçãs. Os teus beijos são como bom vinho. Vinho que se escoa suavemente para o meu amado, deslizando entre os seus lábios e dentes. Eu sou do meu amado e ele tem saudades de mim. Vem, ó meu amado, saiamos ao campo, passemos as noites nas aldeias. Vejamos se florescem as vides, se se abre a flor, se já brotam as romeiras. Dar-te-ei ali o meu amor. As mandrágoras exalam seu perfume, e as nossas portas há toda sorte de excelentes frutos, novos e velhos. Eu tos reservei, ó meu amado.
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1: Obrigado, pastor Cornélio Augusto, trazendo pra gente aqui a palavra falada nessa manhã. E amanhã ele volta com mais um capítulo, né? Mais um capítulo para abençoar as nossas vidas. E agora vem chegando aqui o bloco que eu gosto bastante, que é os hinos especiais, pastor Edmar Lara.
2: Certinho, vamos aqui de Fernandinho, né? E outros mais aqui para alegrar aqui a sua manhã.
1: Aumenta o volume então, vamos curtir juntos.

0: É isso aí, você curtiu então os hinos especiais na programação, esse bloco bonito. E agora vamos parar um pouquinho e ouvir também uma reflexão, né? Pastor Edmar Lara, ele não gosta só de fazer flexão, mas trazer para nós também uma reflexão, né, Pastor Edmar Lara? É igual?
1: Olha, os dois, viu? eu tô lá no Projeto Sansão.
0: Projeto Sansão, é? Tá deixando o cabelão crescer também, pastor?
1: Olha, até a altura do ombro, mais ou menos.
0: Olha só que beleza.
1: Então. O mais importante é crescer os músculos, né? A saúde, os ossos, enfim, né? Isso que é importante. Então, nós vamos até você nesse momento aqui. Nós vamos falar aqui sobre a roda gigante, né? É uma crônica. Uma crônica está gravada por quem?
0: Pelo Alden Lima. Rapaz, é um tal de Alden Lima aí, é?
1: É, então. Vamos ouvir então a roda gigante. Por que roda gigante? A roda gigante é a roda da vida, né? Um dia nós estamos embaixo, outro em cima, né? De lado, né? E às vezes até correndo o risco de cair, né?
0: É verdade.
1: Então você vai ouvir essa crônica aqui, tá bom?
0: Vamos lá, eu espero que você goste da voz do Alden Lima, falando essa, lendo essa crônica, né? Compartilhando com você. E eu tenho certeza que você vai ser abençoado por Deus, então não perca em nenhum momento, tá bom? Roda gigante. Era uma alegria imensa quando víamos o estardalhaço do comboio do parque de diversões entrando em nossa cidade, sinônimo de diversão, coisa rara naqueles tempos de adolescente, quase jovem. Era tudo novidade. As cores dos brinquedos, as luzes, o fundo musical romântico com as músicas da época. Mas uma das coisas que mais me atraía era a roda gigante. Ficava apreciando cada volta, quem subia ou descia, até chegar minha vez. Era um grande espetáculo apreciar lá de cima a pequena cidade, com a companhia agradável da namorada, a saborear um chocolate sonho de valsa. Trocávamos confidências sob o céu estrelado. Enquanto a roda girava, sonhos e planos mudavam a cada volta. Assim é a roda da vida. Deus a faz girar para que a vida não fique monótona e enfadonha. Um dia estamos subindo, outro dia estamos descendo. Algumas vezes a cadeira para e balança e parece que vamos cair. Quando subimos, temos a sensação da grandeza e do poder, mas vamos descer. E um dia a roda vai parar. A Bíblia diz que para todas as realizações há um momento certo. Existe sempre um tempo apropriado para todo o propósito debaixo do céu. Eclesiastes 3:1, versão King James. A primavera dos brotos, das flores e perfumes juvenis, o verão da força viril, de sonhos, planos e realizações, o outono da maturidade e do ápice, e o inverno dos frios íntimos de toda uma vida, ao léu de algumas incertezas, todas elas fazem parte da roda da vida, cada qual com suas características próprias, e tudo passa tão rápido. Tiago escreve sobre isso usando uma metáfora. A duração de suas vidas é tão incerta quanto a neblina do amanhecer. Agora se vê, mas logo se esvai. Tiago 4:14. A palavra neblina no grego, entre outras coisas, indica a natureza fugidia e tênue desta vida mortal, que se levanta do rio da vida cedo pela manhã e logo se dissipa assim que aparece o sol, escreveu Champlin. O giro é incerto, isto é certo. E que a incerteza da vida nos relembre de quanto dependemos de Deus. Tudo pode acontecer enquanto gira a roda. Um abraço, lágrimas, devaneios, os sons da música, o gosto doce do sonho de valsa. Tudo pode se repetir, nem sempre com o mesmo sabor, E enquanto rodamos, a sabedoria nos ensina: nunca deixar que as tristezas do passado e as incertezas do futuro estraguem as alegrias do presente. O rei Davi nos deixa um recadinho importante, dizendo: entrega o teu caminho ao Senhor, confia nele e ele tudo fará. Salmos 37, 5. Deixe o giro da roda da vida nas mãos daquele que faz a roda girar. Aproveite ao máximo enquanto ela gira, pois um dia ela vai parar, para mim e para você. O que vale, na verdade, é a companhia maravilhosa do arquiteto da roda, Jesus, que acompanha tudo de perto, muitas vezes silenciosamente. Se Deus faz a roda girar, parar e balançar, é para nos despertar ao perigo da passividade da vida. Crônicas do Pastor Ademar Lara.

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2: É isso aí, agora eu convido você para juntos nós orarmos pelo nosso Brasil. Pastor Jussara Lara todos os dias faz aqui esse momento da oração Salve o Brasil. E agora eu convido você então para participar conosco então desse momento mais que importante da programação. Vamos lá, pastora?
3: Pai de amor e misericórdia, nós te agradecemos porque tu és o nosso Yahvé, o nosso supremo juiz. E nós, como teus filhos, como teu povo, nós invocamos a sua presença, a sua interferência sobre a Suprema Corte do Brasil. Entregamos o Brasil nas tuas mãos, ó Pai, e pedimos que tu venha e que tu julgue sobre a Suprema Corte do Brasil. Tu és o supremo juiz e nós cremos que tu tens o controle sobre tudo e sobre todos. E todas as coisas são patentes aos teus olhos. Nada fica encoberto. A tua palavra nos diz que nada que foi feito no escuro, no escondido, que não seja exposto à luz do dia. E nós cremos nisso, Senhor, que tu virá e que tu julgarás sobre a Suprema Corte do Brasil. Tu és o nosso Deus triuno e toda justiça reta vem de ti. Toda justiça precede do teu trono, porque tu és criador do universo, criador dos céus, da terra, dos ares e dos mares. Tudo vem das tuas mãos e tudo que tu fazes é justo. E nós pedimos que tu venha e julgue conforme os teus preceitos e os teus propósitos, porque tu és o nosso legislador supremo. Que tu julgue sobre o Senado, sobre o Congresso, Senhor, porque tu és o único verdadeiro legislador que tens o poder soberano para legislar e julgar. Nas tuas mãos entregamos o nosso país. Pedimos que tu venha e que tu mostre, Senhor, todas as vergonhas dessa nação. Levanta a saia desta nação, Senhor, mostra as vergonhas, mostra os pecados, ó Pai, cometidos às escondidas, que tu traga tudo à tona e que somente a tua justiça prevaleça, a tua verdade prevaleça, Senhor. Oh Deus, nós pedimos que tu venha e que seja feito tudo conforme a tua vontade. Entregamos o Brasil a ti e pedimos que tu venha e governe sobre a nossa nação. Nós cremos, Senhor, que tu tens o poder, porque tu és o Rei dos Reis, o Senhor dos Senhores, e tudo lhe é submetido ao seu tempo. Por isso nós pedimos que todos os reis da terra possam vir e ver as maravilhas que tu fizestes, que tu estás fazendo pelo Brasil. Oh, Senhor Jesus, todos aqueles que têm se levantado e que querem manipular resultado de urna, Senhor, todos esses caiam por terra humilhados, ó Pai, humilhados pela tua forte mão. Oh, Jesus, nós cremos em ti e somente em ti. Oh Deus, que todos os laços com Israel sejam refeitos, que todos os acordos com os países parceiros, os países que temem o teu nome, Senhor, sejam refeitos, oh Deus, e que somente a tua verdade prevaleça sobre a nação brasileira. É o que nós te pedimos e desde já te agradecemos, em nome de Jesus. Amém.

0: Maravilha, pastora Jussara Lara orando conosco pelo nosso Brasil. Já já também nós vamos fazer a oração da fé, viu? Então você que tem um pedido para colocar diante de Deus, você que tem algo para apresentar diante do Senhor, né? Convido você para daqui a pouquinho parar e orar conosco. Se você quiser compartilhar também o seu pedido de oração, ele é muito bem-vindo, sempre, sempre, sempre, né? Nós vamos orar aqui com você, por você. E mande tua mensagem para cá, 15 99733-2711, 15 99733-2711, tá bom? E agora nós vamos juntos aqui ouvir a dona Iaiá, né, pastor Demar Lara? Com uma, olha, uma linda canção, né?
1: Então, ela tá por aqui.
0: Tá por aí. Tá por aí, dona Iaiá? É, dona Iaiá fez uma parceria com o pastor Demar Lara, né? E a pastora Jussara Lara também, né? Tá a família toda envolvida aí com a dona Iaiá. É, a dona Iaiá ajudando aí, né? E fazendo aí canções bonitas, né, pastor?
1: É, e hoje aqui a canção é uma pergunta, você tá com medo? Então ouça com atenção a letra e você vai ser abençoado, tá bom? Vamos lá.

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1: É verdade, se é sucesso, toca aqui na Paraná Gospel. E nós curtimos juntos, então, a Dona Iá cantando Tá Com Medo? Né? Tá com medo, não fique com medo não, viu? Entregue os seus medos pra Deus, né? E peça ajuda dele para você vencer esses medos, né? Pastor Edmar Lara, vamos agora então ouvir a mensagem pastoral?
2: Vamos sim. Olha o tema aqui interessante, Edmar. Identidade do reino de Deus. É identidade. Como nós temos um RG para nos identificar, né? Também o reino de Deus tem sim, né? Ele não tem somente um RG, ele tem assim a característica, a marca de Jesus Cristo.
3: Graça e paz, caros ouvintes, um bom dia a todos. Aqui quem vos fala é o pastor Carlos, eu sou de Laranjal Paulista, São Paulo. O tema da mensagem que eu quero compartilhar com vocês nessa manhã será Identidade do Reino de Deus. Quem de fato pertence ao Reino de Deus manifesta em toda e qualquer situação suas características. O que são essas características que identificam, né, uma pessoa que pertence ao reino de Deus? A identidade de quem pertence a Deus é marcada por características que são inconfundíveis. Assim como a árvore, ela é conhecida pelos seus frutos, aqueles que são

Gálatas, capítulo 5, versos 22 e 23, Paulo descreve o que é o fruto do Espírito. Mas o Espírito de Deus produz o amor, a alegria, a paz, a paciência, a delicadeza, a bondade, a fidelidade, a humildade e o domínio próprio. E contra estas coisas não existe lei. Quem pertence ao reino manifesta de forma contínua frutos do Espírito. Essas características não dependem de circunstâncias, mas fluem de um coração regenerado. Elas se manifestam de forma natural na vida e atitude dessas pessoas. Também no Evangelho segundo Lucas, no capítulo 6, verso 46, Jesus disse: Por que me chamam Senhor, Senhor, e não fazem o que eu vos digo? A verdadeira identidade do reino não se baseia apenas em palavras ou religiosidade, mas na obediência e submissão a Deus. Mesmo nas situações adversas, a fidelidade em cumprir os mandamentos é prova de pertencimento ao reino de Deus. Felizes as pessoas que sofrem perseguição por fazerem a vontade de Deus, pois o reino do céu é delas. Felizes são vocês quando os insultam, perseguem e dizem todo tipo de calúnia contra vocês por serem meus seguidores, disse Jesus lá em Mateus 5, do verso 10 e 11. Quem é do reino mantém sua identidade até mesmo em tempos de perseguição e sofrimento. Demonstram confiança a Deus e esperança na sua sabedoria, soberania, né? Quantas vezes você já percebeu que fizeram diferença de você por conta de Jesus, que foi rejeitado ou excluído mesmo de algumas pessoas, né? Por você ser firme nas suas convicções ao reino de Deus. Jesus também ensina lá no livro de João, capítulo 13, verso 35, se tiverem amor uns pelos outros, todos saberão que vocês são meus discípulos. Pertencer ao reino de Deus significa viver para servir, colocando os interesses do próximo acima dos seus próprios, refletindo o amor de Jesus. Em 1 João 2,15 está escrito: Não amem o mundo, nem as coisas que há nele. Se vocês amam o mundo, não amam a Deus, o Pai. Quem pertence ao reino não se conforma com os padrões deste mundo, mas vive conforme os valores eternos do reino, buscando agradar a Deus em todas as áreas de sua vida. Nós vivemos nesse mundo, mas não podemos ter o mundo dentro de nós mesmos. Ser parte do reino de Deus não é uma questão de aparência ou palavras vazias, mas de um testemunho constante em toda e qualquer situação. A verdadeira identidade do reino é evidenciada por características que glorificam a Deus, apontam para a justiça e demonstram uma vida completamente transformada. Nós precisamos se transformar, gente. Meus irmãos, precisamos ser transformados. E essa característica do reino de Deus que eu relatei ponto a ponto, onde o Senhor Jesus mesmo nos ensina, tem que fazer parte da nossa vida, tem que ser quem nós somos. Temos que ter essa identidade do reino de Deus em nós, não somente dentro da igreja, mas em todo lugar aonde nós formos.
Então busque o

reino de Deus dentro de você. Tenha uma transformação de vida para que essa identidade seja visível na sua vida. Amém, meus irmãos? Fique na paz do Senhor. Tenha um excelente dia. Até a próxima semana. Grande abraço a todos.

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1: Isso aí, você pode ouvir ao máximo o sonzão da Paraná Gospel, o sonzão aqui do programa Cristo é Resposta, que vai ao ar ao vivo de segunda a sexta-feira das 8 às 10 da manhã e em reprise às 6 da tarde, né? Das 6 às 8 da noite, estamos aqui em reprise na Paraná Gospel para você, querido ouvinte, tá bom? E agora eu convido você para nós orarmos juntos, né? Eu falei há pouco da oração da fé e chegou o momento da oração da fé, onde nós vamos colocar diante do Senhor Jesus vários pedidos, várias situações, né? Eu peço que vocês estejam orando por mim, pastor Edmar Lara também, né? Nós precisamos de oração, precisamos de Jesus, as nossas famílias, né? Os nossos projetos precisam de oração, e se você puder ajudar a gente, né? A gente fica muito agradecido com isso, né? Por essa lembrança sua e nas orações, né? E a gente também ora por você agora na oração da fé. Vamos lá, pastor?
2: Vamos sim. E antes quero ler um texto aqui com você que fala de uma mulher, né? É, mas uma mulher sem nome na Bíblia, né? Mas uma mulher que foi muito abençoada por Deus. E certa mulher que havia 12 anos tinha um fluxo de sangue e que havia padecido muito com muitos médicos, e despendido tudo quanto tinha, nada lhe aproveitando, isso antes indo a pior. Ouvindo falar de Jesus, veio por detrás entre a multidão e tocou no seu vestido, porque dizia ela: se tão somente tocar nos seus vestidos, sararei. E logo se lhe secou a fonte do seu sangue, e sentiu no seu corpo estar já curada daquele mal. E logo Jesus, conhecendo que a virtude de si mesmo saíra, voltou-se para a multidão e disse: quem tocou nos meus vestidos? E disseram aos seus discípulos: vês que a multidão te aperta e dizes: quem me tocou? Ele olhava em redor para ver o que isto ou quem fez aquilo. Então a mulher, que sabia o que lhe tinha acontecido, temendo e tremendo, aproximou-se e prostrou-se diante dele e disse-lhe toda a verdade. E ele lhe disse: filha, a tua fé te salvou. Vai em paz e se curada deste mal. Pai querido, apresentamos aqui nossos livros de orações e apresentamos nossos ouvintes, os hospitais do mundo todo. Senhor, tenha misericórdia que cada um possa ser destemida como essa mulher, corajosa como ela, que enfrentou a multidão para apenas tocar na orla dos vestidos de Jesus. E isso foi de grande proveito para ela, Senhor, porque ela fez a parte dela, Senhor. Ela foi e ali ela tocou em Jesus e recebeu a cura imediatamente e recebeu o nome de filha. Vai em paz. Assim também você, nesta manhã, eu peço que você toque em Jesus, no sentido espiritual. Ele está aí ao teu lado, no meio do seu sofrimento, no meio da sua angústia, da dor. Ele está aí, é só você tocar com fé nele e você pode sarar nessa manhã, em nome de Jesus. Amém.

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1: Maravilha, minha gente. Vamos em frente com o nosso Cristo é Resposta. E agora pra você vem chegando o Tocando Corações, Pastor Demar Lara.
2: Isso mesmo, Tocando Corações. Que toquem o seu coração, né? E muitos seus pensamentos. E que você tenha um dia abençoado. Vamos lá.

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3: É isso aí, esse foi para você o Tocando Corações, os mais belos hinos. E agora eu convido você para a gente ouvir juntos o De Volta ao Passado. Agora a gente vai embarcar na Maria Fumaça, né, pastor Demar Lara? E vamos viajar no tempo, né?
4: A festiva aqui é Maria Fumaça, viu? E é uma canção de 1995 com Eduardo Andrade e Silvana Andrade. Este é meu filho. Vamos ouvir com atenção, então.
3: Vamos sim, De Volta ao Passado para você.
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Mas havia uma coisa que os olhos dos soldados não podiam ver. Por trás daquela violenta provação, alguém estava lá assistindo tudo. Por trás das surras e deboches, por trás das palavras cruéis e dos golpes, alguém estava lá, ouvindo o coração do nosso Salvador e sentindo a sua agonia.

0: volta ao passado.
1: Saiu de volta ao passado para você, fechando então com chave de ouro, mais um, meu Deus, mais um programa Cristo é Resposta, pastor Demar Lara, já?
2: Exato, é isso mesmo, né? Glória a Deus por isso. Vamos orar para encerrar então. Pai querido, em nome do Senhor Jesus, gratidão. Gratidão mesmo por nós termos o privilégio de levar a tua palavra, Senhor, de orar. Ó Deus, de cantar junto com aqueles que participaram do nosso dia de hoje, com os blocos e os hinos, enfim, tudo que aconteceu, Pai, que tenha sido o teu nome glorificado, exaltado e bendito. Deus glorioso, Deus santo, muito obrigado mesmo, Senhor. Que o Senhor abençoe a família Cristo é Resposta e que todos nós tenhamos um excelente dia na tua presença. Nós oramos em nome de Jesus. Amém. Às 18 horas, nossa reprise. E amanhã, às 8 horas, bem cedinho, demire para o seu galinho de corda no seu despertador e sintonize a Paranaguá, o programa Cristo é a Resposta. Grande abraço meu da pastora Justina Lara e um grande beijo de Deus no seu coração.
1: É isso aí, um grande abraço do Adrien Lima e de toda a família Cristo é a Resposta a você. Fique com Deus, fique na paz do Senhor e tchau, Brasil. Até amanhã.

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1: Dez e três.
2: Assim diz a Bíblia.
3: O que atenta prudentemente para a instrução prospera. O que confia em Deus é bem-aventurado. Provérbios 16, verso 20.
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1: 10 e 5.
11: Assim diz a Bíblia.
3: Salmo 91:1. Aquele que habita no esconderijo do Altíssimo, à sombra do Onipotente, descansará.
12: Você acredita em milagres?
13: Você acredita em milagres?
12: Você acredita em Deus?
13: Você acredita em Deus?
12: Deus acredita em você. Não lamente, não espere, não desista, não perca as esperanças. Deus tem um plano na sua vida. Acredite, sua fé será renovada. Em nome do Senhor Jesus.
14: Dicas de saúde.
15: Alho, purificador do sangue. O alho purifica o sangue, atua sobre as mucosas do nariz, da garganta e dos pulmões. Desinfeta todo o organismo e funciona como antibiótico para combater infecções. Para quem tem o organismo enfraquecido, principalmente os idosos, consumir durante as refeições um dente de alho bem amassado com uma cenoura. Isso previne doenças mais graves.
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1: 10 e 7.
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1: Um ótimo dia para você, onde quer que você esteja. Nós estamos chegando para mais uma edição de A Hora do Vinil aqui na Rádio Paraná Gospel, a rádio que está transmitindo vida. E eu trouxe para cantar para nós agora uma voz belíssima também. É o Natan Brito. O mover do espírito.

0: Que belíssima voz, não é mesmo? Natan Brito cantou pra nós aqui O Mover do Espírito.
1: Você tem valor, o Espírito Santo.
0: Forte abraço pra você, até o nosso próximo encontro aqui na Hora do Vinil, na Rádio Paraná Gospel, a rádio que está transmitindo vida.

0: Feira aí você confere as primeiras informações do dia. O presidente Luiz Inácio Lula da Silva editou a medida provisória 1395, que abre um novo crédito extraordinário de 7,520 bilhões de reais para a continuidade do pagamento das subvenções à produção e importação de combustíveis. De acordo com a MP, do total liberado, 6,17 bilhões serão destinados ao diesel de uso rodoviário. Os 1,35 bilhão de reais restantes tratam de outros derivados de petróleo. Voltamos em instantes com mais um bloco de notícias. Notícia
1: em favor. 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
4: Bom dia, povo de Deus, graça e paz. Ótima manhã de terça-feira, dia 13 de outubro de 2026. Sou Denise Fernandes, com muito carinho, com muita alegria, estamos chegando com mais uma edição do nosso Manhã de Fé. Bem-vindo, bem-vinda, fica à vontade, nossos contatos liberados para você participar. Meu Instagram, Denise Fernandes Locutora, à sua disposição. Segue a página, participe conosco, que Deus abençoe seu dia, em casa, no trabalho. Muito obrigada pelo carinho, muito obrigada pela companhia. Convido você para fazer um minutinho de oração. Vamos agradecer. Nosso Deus é maravilhoso, Ele é fiel, Ele está no controle de tudo, Ele sabe de todas as coisas. E a palavra de Deus diz que a vontade do Senhor, ela é perfeita, ela é agradável. Muitas das vezes não entendemos o trabalhar do Senhor, mas não cabe a mim nem a você entender. O que cabe a mim e a você é confiar, é crer, acreditar, é orar, perseverar e confiar no Senhor, que Ele sabe de todas as coisas, Ele tem o melhor para nós. Soberano Deus, eterno Pai, aqui estamos na Sua presença com mais uma programação, Senhor, fazendo, Senhor, o ídolo do Senhor através da comunicação. Pai, alcançando o Brasil e o mundo, o nosso objetivo, Senhor, é ganhar almas para o Teu reino. Abençoe essa programação, essa rádio abençoada, as famílias que estão

Na sintonia, te agradeço por tudo, Pai, amém e graças a Deus. Chegando André e Felipe, ótima manhã.

Tá aí, amores, fechando a nossa primeira sequência, linda demais aqui na nossa programação. Manhã de Fé segue em grande estilo. Sou Denise Fernandes, obrigada pelo carinho da audiência. Tá chegando agora? Bem-vindo, bem-vinda. Essa é a nossa programação. Fica à vontade, tá tomando aquele café delicioso, tá em casa. Meu abraço carinhoso para as costureiras que estão na sintonia da nossa programação. Alô, costureiras, motoristas de aplicativos, obrigada pelo carinho. Chegando mais uma sequência com muito carinho. Esse é o nosso Manhã de Fé. Ótima manhã.

0: Muito bem, amores, esse é o nosso Manhã de Fé, fechando mais uma sequência linda. Tá na hora do nosso intervalo, é rapidinho, não saia daí, o nosso Manhã de Fé volta já já.
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3: Está na Bíblia.
4: Hebreus 12:15. Que nenhuma raiz de amargura brote e cause perturbação, contaminando muitos.
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0: Com mais informações da sua rádio. O árbitro de luta livre Geraldo Germán Pineda, conhecido como El Burro, morreu aos 75 anos após receber um golpe durante uma luta no México. Um incidente ocorreu durante um combate entre os lutadores Hijo e Máscara, promovido pela El Patrón, na cidade mineral de La Reforma, em Hidalgo. Hijo, responsável pela agressão, foi preso e acusado de homicídio culposo. Voltamos em instantes com mais um bloco de notícias.
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3: Manhã de Fé de volta por aqui com muito amor, com muita alegria, seguindo com a nossa programação. Você pode participar aqui através das nossas redes sociais liberadas. Nosso Instagram, Facebook, WhatsApp, o meu Facebook, o meu Instagram à sua disposição, Denise Fernandes Locutora, me segue que te sigo de volta. Esse é o nosso Manhã de Fé e tá chegando os nossos parabéns. Quero abraçar com muito carinho os nossos aniversariantes, bem-vindos, parabéns, felicidades, com muita paz, com muita alegria, amor e saúde, hoje e sempre. Feliz aniversário para você que está pagando as linhas nessa data tão especial. É seu dia. Receba o nosso abraço carinhoso. Chegando mais uma super sequência. E essa ofereço com muito carinho para os nossos aniversariantes. Ótima manhã.

Tá aí, amores, essa é a nossa programação Manhã de Fé, fechando mais uma sequência lindíssima. Bem-vindo, bem-vinda, receba o meu abraço carinhoso. Para quem tá chegando agora, sinta-se à vontade. Bora participar, bora compartilhar os nossos aplicativos. Você semeando a palavra do Senhor em casa ou no trabalho. Essa é a nossa programação do Manhã de Fé, chegando mais uma sequência linda. Ótimo dia!

0: Muito bem, meus amores, esse é o nosso Manhã de Fé, fechando mais uma sequência com muito carinho. Tá na hora do intervalo, é rapidinho. Eu volto já já com muito mais.
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3: Assim diz a Bíblia.
4: Não vos deixeis envolver por doutrinas várias e estranhas. Porquanto o que vale é estar o coração confirmado com graça e não com alimentos. Hebreus 13, 9.
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3: Onze e quinze.
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9: De volta com mais informações da sua rádio. A morte da pesquisadora russa, que trabalhava em um instituto de pesquisa sobre a peste na Sibéria, segue repercutindo na imprensa internacional em meio a boatos de que a cientista contraiu peste pneumônica por meio de um tubo de ensaio quebrado. Sua mãe decidiu se pronunciar desmentindo a teoria. Segundo o jornal internacional, a profissional da área, médica e mãe de Daria, afirmou que é impossível derramar o conteúdo de um tubo quebrado e simplesmente deixaram sua filha morrer. Voltamos em instantes com o último bloco de notícias.

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2: Muito bem, amores. De volta por aqui com o nosso Manhã de Fé em grande estilo. Bem-vindo, bem-vinda. Fica à vontade para você participar da nossa programação. Nossas redes sociais liberadas. Meu Instagram, Denise Fernandes Locutora. Que Deus abençoe seu dia. Obrigada pelo carinho da audiência. E tá na hora do nosso Delícias da Manhã.
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2: Delícias da Manhã. Delícias da Manhã. Delícias da Manhã com um prato delicioso, com mais uma delícia chegando para você. Papel, caneta na mão, celular para gravar. Bora conferir a receita de hoje? Para hoje, minha amiga, meu amigo, um pudim geladinho de coco delicioso. Esse pudim gelado de coco é uma maravilha, é muito fácil de preparar. Quero aqui passar para você os ingredientes, bora conferir? Vamos lá. Precisamos de 500 ml de leite, uma caixinha de creme de leite, um vidro de leite de coco e uma caixinha de creme de leite. Então, uma caixinha de creme de leite, um leite de coco e um leite condensado. E dois envelopes de gelatina incolores sem sabor. E 100 gramas de coco ralado. Modo de preparo. Vamos preparar essa delícia? Bom, hidrata a gelatina conforme a embalagem e reserve. Prepara ali direitinho a gelatina incolor, sem sabor e reserve. No seu liquidificador, adicione o leite condensado, o leite de coco e o creme de leite. Misture bem esses ingredientes e bata por cerca de uns 5 minutinhos. Acrescente a gelatina que você reservou ali e bata por mais de 5 minutos para misturar bem. Misture o coco ralado, amiga, com uma colher para misturar bem, tá? Fica bem dissolvido e fica bem distribuído, tá bom? Despeje a mistura numa travessa com um fiozinho de óleo só para untar ali a travessa e despeje essa mistura na travessa e vamos levar para a geladeira. Na geladeira, amiga, no mínimo 4 horas para ficar bem geladinho. 4 horas é o tempo suficiente para essa sobremesa ficar firme e bem gostosa. Está prontinho. Passou o período de 4 horas, você pode servir essa delícia. É uma delícia esse pudim de coco geladinho, muito gostoso. Mais uma delícia aqui do nosso Delícias da Manhã. Tá chegando mais uma sequência abençoada musical. Vamos louvar ao Senhor. Esse é o nosso Manhã de Fé.

Aí, amores, esse é o nosso Manhã de Fé, que segue com muita alegria para você participar. Muito fácil, nossos contatos liberados. Meu Instagram, Denise Fernandes, à sua disposição. Que Deus abençoe seu dia. Com muito carinho, chegando mais uma lindíssima sequência. Ótima manhã!

0: Muito bem, meus amores, esse é o nosso Manhã de Fé, fechando mais uma sequência com muito carinho. Tá na hora do intervalo, é rapidinho. Eu volto já já com muito mais.
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3: Assim diz a Bíblia.
4: Disse Jesus: vinde a mim todos os que estáis cansados e sobrecarregados, e eu vos aliviarei. Mateus capítulo 11, verso 28.
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12: De volta com as últimas informações da sua rádio. O empresário João Pedro Marangoni causou danos a uma academia no bairro de Pinheiros, zona oeste de São Paulo, após um desentendimento financeiro com um personal trainer. Segundo informações, ele teria adiantado R$1.000 a pedido do treinador para ajudá-lo financeiramente. No entanto, o profissional autônomo que atuava na academia desapareceu. Marangoni foi até a academia buscar ressarcimento pelo dinheiro. Ao ser informado pelo gerente que a instituição não tinha responsabilidade sobre acordos pessoais entre clientes e treinadores independentes, já que os contratos são feitos diretamente entre as partes, ele reagiu violentamente. Imagens das câmeras internas mostram o momento em que Marangoni arremessa pesos contra espelhos da academia e danifica equipamentos. Ele também agrediu o gerente do estabelecimento. Os responsáveis pela academia registraram um boletim de ocorrência contra Marangoni por vandalismo e pretendem processá-lo pelos prejuízos estimados em mais de R$3.000. Essas são as últimas informações da sua rádio. Carolina Castro, direto da redação. Notícia.
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0: Manhã de Fé de volta por aqui na número 1 do povo de Deus, a queridinha da cidade. Sou Denise Fernandes, obrigada pelo carinho da audiência, que Deus abençoe seu dia. Bora compartilhar o nosso app, compartilhando o nosso app você estará abençoando vidas, vidas sendo impactadas. Tá na hora do nosso super dica, uma dica bem legal, bem bacana que quero compartilhar com você. Você gosta de feijão? Feijão é bom demais, tem bastante vitamina, tem ferro. E para engrossar o caldo do feijão, amiga, tem uma dica bem legal, um truque que quero compartilhar com você. Depois que o feijão estiver cozido, você adiciona umas 3 conchas de feijão com um pouco de caldo, junta ali no seu liquidificador e bata por 5 minutos. Depois, você vai adicionar essa mistura que você bateu no seu liquidificador, vai adicionar a misturinha junto lá na panela com o feijão. Misture bem e deixe cozinhar por mais uns 5 minutinhos. Tá prontinho esse caldo delicioso, né? Que vai ajudar esse processo, esse truque vai ajudar a engrossar seu caldo do feijão. Mais uma dica legal aqui do nosso Manhã de Fé, chegando mais uma sequência abençoada. Ótimo dia!

apagará. Ei, Jesus. Quando Deus nos chama de luz do mundo, Ele nos compara com chama de lamparina. Lamparina tem pavio que queima do lado de fora e todo mundo vê, mas o que mantém a chama da lamparina acesa é o azeite que ninguém vê do lado de dentro. Não adianta a gente ter pavio pegando fogo do lado de fora e ter só isso, porque pavio sozinho pega fogo, mas o fogo logo para de pegar.

Essa é a nossa programação Manhã de Fé, com muito carinho, com muita alegria. Você segue participando aqui comigo. Nossos contatos liberados, em casa ou no trabalho, motorista de aplicativos. Alô, costureiras, obrigada pelo carinho, obrigada pela companhia. Que Deus abençoe seu dia. Você em casa tomando café, tomando chimarrão, curtindo a gente, você preparando almoço. Bênção de Deus, lavando roupa, limpando a casa, enfim, onde quer que você esteja, receba meu abraço carinhoso. Chegando mais uma sequência abençoada. Ótima manhã.

0: Muito boa tarde, nós estamos chegando nesta segunda-feira, feriado nacional. Mais um momento de fé, mais um momento de oração aqui na Rádio Paraná Gospel. Que Deus esteja abençoando a sua vida. Você que está nos ouvindo aí em sua casa, descansando nesse feriado, e você que está trabalhando, você que está nos dando aí uma carona no seu automóvel, que Deus esteja abençoando a sua vida de uma maneira toda especial. E você que nos ouve também em outros estados, em outras cidades, que Deus esteja abençoando de uma maneira toda especial também a sua vida. 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E atenção, você que precisa de algo especial da parte do Senhor, precisa de um milagre, creia, o nosso Deus, ele é poderoso e ele pode fazer um milagre na sua vida. Se você pode, eu gostaria que você parasse por um instante. Senhor Deus e Pai, queremos nesse momento, Senhor, te agradecer pela oportunidade que temos de mais uma vez estarmos aqui, Senhor, na Rádio Paraná Gospel. Senhor, vem abençoar, Senhor, as nossas vidas. Vem abençoar, Senhor, a vida desse nosso ouvinte. Senhor, que ele possa ser abençoado, possa ser alcançado por Ti nesta tarde de segunda-feira, Senhor. Senhor, o que ele precisa é de um milagre. Ele precisa, Senhor, de algo especial da parte do Senhor. Nós sabemos que o Senhor pode fazer o impossível. Aquilo que está ao alcance nosso como ser humano, Senhor, nós podemos fazer. Mas, Senhor, agora ele já recebeu um diagnóstico onde a medicina nada pode fazer. Portanto, ó Pai, a medicina, ela é limitada. Mas o Senhor tem todo o poder, porque todo o poder foi lhe dado no céu e na terra. Então, Paizinho querido, entra com providência agora, curando, restaurando para a honra e glória do teu santo nome, para que todos saibam que ainda em 2026 o Senhor é o mesmo que opera milagres, que operou no passado, o Senhor ainda opera hoje. Senhor, eu também coloco esse meu irmão que precisa de um emprego, precisa trabalhar, que possa, Senhor, ser alcançado, Senhor, pela tua infinita misericórdia, Senhor. E que possa, Senhor, conseguir o tão sonhado emprego. É o que eu te peço, Senhor, em nome de Jesus, porque eu tenho certeza que esse meu irmão irá testificar das grandezas do Senhor na sua vida. Paizinho querido, toma conta e derrama das bênçãos do Senhor sobre essas vidas, Senhor. É o que nós te pedimos e fica conosco. Abençoe, Senhor, a nossa programação. E logo mais estaremos aqui às 18 horas para mais um momento de fé. Vem nos abençoar, Senhor, o nosso ir e vir. É o que eu te peço e já te agradeço em nome do Senhor Jesus. Amém e graças a Deus. Forte abraço para você. Nós voltaremos logo mais às 18 horas com mais um momento de fé, mais um momento de oração aqui na Rádio Paraná Gospel. Tenham todos uma excelente tarde e até logo mais às 18 horas.
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1: Oh, aleluia. Tu és o Deus que jamais falhou. Tu és o Deus que não pode mentir. Tu cumpriste as tuas promessas na vida de Abraão, de Isaac, de Jacó. E eu sei que o Senhor cumprirá também as tuas promessas na minha vida. Eu sei que os teus olhos estão em mim, Senhor.

Podem passar os dias, podem passar os anos. Confia, meu amado, Ele trabalha para aqueles que nele esperam. Todas as palavras que Deus disse se cumpriram, e assim será na tua vida, meu querido. Mas quem sabe você não está vendo. Na verdade, você não precisa ver. O que você precisa é crer, porque Ele fará. Toda promessa passa pelo teste do tempo. Ele está provando o teu coração. Ele está forjando o teu caráter para que você desfrute.

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0: Obrigado. Maravilha.
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0: Aqui, seguindo o nosso Gospel News, uma campanha evangelística levou mais de 4 mil pessoas a Jesus nas Ilhas Fiji. Igrejas adventistas locais atuaram com equipes de evangelistas e mais de 180 palestrantes, suprindo as necessidades fiscais, mentais e espirituais dos fijianos. Olha que maravilha, gente! Isso é uma notícia boa. Obrigada pela companhia. Daqui a pouquinho tem mais um Gospel News.
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4: Alô você, graça e paz, como vai? Tudo bem contigo? Está começando na sua Rádio do Coração, nosso programa Top Gospel, reunindo sempre as 10 músicas evangélicas mais pedidas e mais tocadas da programação e das principais paradas em todo o Brasil. Hoje é terça-feira, 13 de outubro, e estamos de volta, né? A nossa rotina depois do feriado. Para alguns é dia de retornar ao trabalho, para outros de voltar aos estudos, colocar os compromissos em ordem e seguir com os planos desta semana, né? Mas independente de como começou o seu dia, quero lembrar você de uma coisa muito importante. Não permita que o peso das responsabilidades faça você se esquecer de quem sustenta a sua vida. Deus conhece suas necessidades, sabe quais os desafios está enfrentando e continua sendo o seu auxílio em todos os momentos. Talvez você ainda não tenha todas as respostas, mas pode começar esse dia com fé, sabendo que não está sozinho. E é nessa sintonia de música, esperança e a palavra de Deus é que vamos acompanhar mais uma edição do nosso ranking das 10 mais do nosso Top Gospel. Aumente o volume, o nosso programa está no ar.
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0: Tá aí pra você, a oitava posição de hoje, Leandro Borges, Pausa. Nona posição, Kailene Frauches, Geração dos Inconformados. E a décima posição, Sara Farias e Bruno Ramos, Eu Creio em Deus ao Vivo. Daqui a pouquinho tem muito mais pra você.
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3: Assim diz a Bíblia.
4: Acaso não erram os que maquinam mal? Mas amor e fidelidade haverá para os que planejam o bem. Provérbios, capítulo 14, verso 22.
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7: Voltamos com mais um Gospel News. Mesmo enfrentando perseguição e encarceramento, cristãos continuam pregando o evangelho e falando de Jesus nas prisões do Lemen. Para Mavchus, cristãos que passou 3 anos preso por causa de sua fé, o período na prisão acabou se tornando uma oportunidade de compartilhar o evangelho aos detentos. Olha isso, gente. Mesmo detidos, eles ministram na vida de outras pessoas. Isso é bênção. Obrigada pela companhia. Daqui a pouquinho tem mais um Gospel News.
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0: De volta com você com o nosso Top Gospel nesta super terça-feira. Que bom ter você na nossa companhia. Quero agradecer a cada ouvinte que escolhe a nossa programação para acompanhar suas atividades diárias. Você que está em casa, no trabalho, no trânsito ou enfrentando mais um dia de desafios, saiba que a sua presença faz parte da história da nossa rádio do coração, tá bom? Um abraço especial para todos os aniversariantes desta terça-feira, dia 13 de outubro. Que Deus abençoe sua vida, ilumine suas decisões, fortaleça sua família e conceda sabedoria para cada novo passo. Que não falte motivos para sorrir, forças para superar os obstáculos e fé para continuar sonhando. Parabéns, feliz aniversário. Vamos de música no Top Gospel. Mais uma sequência especial para você.
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0: Tá aí pra você na quinta posição, Isaac Marins, Vai Mudar. Sexto lugar, ouvimos Lisa Vancini, A Igreja Nunca Vai Parar. Também ouvimos na sétima colocação, Preto no Branco, Cristo é Tudo que Temos. Daqui a pouquinho voltamos com mais sucessos pra você.
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4: Quatro e seis.
5: Assim diz a Bíblia.
6: A minha porção é o Senhor, portanto, esperarei nele. Livro de Lamentações, capítulo 3, verso 24.
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4: Quatro e oito.
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16: Mais um Gospel News por aqui, amados. Um culto foi interrompido por um muçulmano armado com um facão que ameaçou os fiéis caso as congregações continuassem a realizar cultos na Indonésia. Agora os cristãos estão pedindo para que ele seja responsabilidade da justiça. O muçulmano que interrompeu o culto na Indonésia e ameaça cristãos com facão. Olha que coisa, né, gente? Eu fico por aqui, daqui a pouquinho nosso último Gospel News de hoje.
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0: Que bom é ter você na nossa companhia, já de volta no terceiro bloco desse programa que passa tão rapidinho, né? Por aqui, sua irmã Cristo Alex Alves, te fazendo companhia de segunda a sexta, sempre nesse horário aqui na sua rádio do coração. Vamos seguindo, vamos de mais músicas e já tem o nosso versículo para nossa meditação.
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0: Maravilha.
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0: vai pra você a terceira posição do Top Gospel, Samuel Mariano e Rebeca Mariano, aquece. Quarta colocação, ouvimos Fernandinho e Aline Barros, Vinho e Pão. Agora vamos para o nosso versículo do dia.
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0: No livro de Isaías, capítulo 40, versículo 31, está escrito: mas os que esperam no Senhor renovarão as suas forças. Daí essa promessa maravilhosa. Esperar no Senhor não significa cruzar os braços, tá? Significa continuar caminhando, mesmo quando o caminho exige paciência, sabendo que a nossa força não depende apenas daquilo que conseguimos fazer sozinhos. Talvez você tenha começado esta semana precisando de ânimo. Então receba esta palavra: Deus pode renovar as suas forças para que você possa continuar avançando. Não desanime diante dos obstáculos. Ore, confie e siga em frente, um dia de cada vez.
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5: Quatro e vinte e dois.
6: Assim diz a Bíblia:
7: eu sou o Alfa e o Ômega, diz o Senhor Deus, aquele que é, que era e que há de vir, o Todo-Poderoso. Apocalipse, capítulo 1, verso 8.
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5: Quatro e vinte e quatro.
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14: Nosso último Gospel News por aqui. Kondo nasceu em uma família descendente de samurais na vila de Infunenoda, no Japão. O vilarejo foi fundado no século XVI por samurais Kondo e todos os moradores seguiam o budismo. Mas teve um cristão que foi evangelizar um budista e ele aceitou Jesus e ainda disse: ele me deu vida nova. Olha que bênção. Fico por aqui, Deus te abençoe e amanhã eu volto com mais um Gospel News.
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0: Muito bem, chegamos para o último bloco do Top Gospel desta terça-feira. Que bom é ter você com a gente em mais uma edição do nosso programa. E antes de encerrar, quero deixar aqui um incentivo para o restante do seu dia, tá? Não permita que uma dificuldade tire de você a alegria de viver e nenhuma resposta que ainda não chegou faça você esquecer tudo aquilo pelo que já pode agradecer. Deus continua presente nos dias tranquilos e também nos dias difíceis. Que você tenha sabedoria para tomar suas decisões, paciência para enfrentar os processos e fé para continuar acreditando. E agora chegou aquele momento especial. Vamos conhecer as duas primeiras colocadas do nosso Top Gospel desta terça-feira.
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0: Toma posse, toma posse. Não vai faltar pão, não vai faltar saúde. Vai faltar vasilho, porque ele vai derramar. Ele vai derramar. Ele vai derramar. Não vai faltar saúde, não vai faltar comida, não vai faltar nada. Porque se o Senhor é o teu pastor, de nada sentirá falta. Aquele que é fiel no pouco, André, sobre o muito Deus colocará. Aquele que não se perde aqui, aqui vai estar sempre revelando a graça de Deus.
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0: Tá aí a primeiríssima de hoje, Soraya Moraes, com muito louvor, participação de Fire Voices, segunda posição, Anderson Freire, Fiel no Pouco, e estas foram as 10 músicas mais pedidas e mais tocadas da nossa programação de hoje. E vamos ficando por aqui, agradecendo a você pela audiência, pela companhia, se assim o nosso bom Deus o permitir, amanhã neste mesmo horário estaremos de volta com você aqui na sua rádio do coração. Que sua terça-feira termine melhor do que começou e que amanhã você tenha novas razões para agradecer, tá bom? Fique com Deus e não se esqueça, quem não ama não conhece a Deus, porque Deus é amor. Tchau.
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3: 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Alô você, graça e paz, povo de Deus, nós estamos chegando para louvar, para adorar a Deus com você em mais um programa Matando Saudade. Hoje é terça-feira, ainda começo de semana, dia 13 de outubro de 2026. Eu sou Ezequiel Ferreira, durante a próxima hora, o louvor do passado para você recordar aqui na nossa programação. Então, aumente o volume do rádio, programa Matando Saudade começando e começando muito bem nesta terça-feira. Priscila para cantar. Eu sei de alguém. Esse alguém é Jesus. Escute, canção linda demais.

0: Senhor transforma, só o Senhor dá sentido à vida. Tá aí, Fernanda Brum, Sonhos.
1: Só Deus.
0: Ouvimos antes, Petra, I Believe. Abrindo o programa, nós tivemos a Priscila e o Sei de Alguém. Tá chegando o intervalo, já já eu volto com mais, porque aqui trazemos o passado de presente no seu rádio. Rápido intervalo, volto já.
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4: Quatro e cinquenta e um.
5: Assim diz a Bíblia.
6: Na mão de Deus está a alma de todo ser vivente e o espírito de todo gênero humano. Jó capítulo 12, verso 10.
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4: Quatro e cinquenta e três.
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0: De volta com você, a viagem continua nesta terça-feira abençoada, programa Matando Saudade segue louvando e adorando a Deus. Você ligado conosco, receba o nosso abraço, o nosso carinho, você em casa, você no seu local de trabalho, onde você estiver. Obrigado pelo carinho, obrigado pela audiência. Seguimos tocando clássicos da música evangélica nesta terça-feira, agora tem novo som, abrindo mais uma sequência. Meu universo.

0: pela manhã, tá aí a canção do Edinaldo Mendes. Ouvimos antes Imaginando o Céu, Keila Miranda cantou pra gente, sucesso dos anos 90. Abrindo a sequência, novo som, Meu Universo. É hora de mais um intervalo, já já eu volto com mais clássicos da música evangélica nesta terça-feira abençoada aqui no programa Matando Saudade. Não sai daí, o intervalo é o intervalo mais rápido do rádio, volto já.
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3: Cinco e sete.
4: Assim diz a Bíblia.
5: Com efeito, passa o homem como uma sombra. Em vão se inquieta. Amontoa tesouros e não sabe quem os levará. Salmo 39, verso 6.
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3: Cinco e nove.
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0: De volta, trazendo o passado de presente no seu rádio nesta terça-feira abençoada. Prazer enorme estar com você para louvar, para adorar a Deus. Prazer enorme também receber a tua mensagem, a tua participação. Tua participação é muito bem-vinda na nossa programação. E chega pra gente pelo WhatsApp da produção, 419-9829-5627. 419-9829-5627. Abraços pra Késia, conosco, lá na Bahia, indo pro trabalho e ouvindo a nossa programação. Bom trabalho, minha irmã. Abraços pro irmão Wagner, para toda a família também na Bahia. Irmão Wagner, a esposa Solineide, os filhos Miguel e Natan, sempre acompanhando a programação. Leonir Barroso, conosco lá em Manaus, todos os dias voltando do trabalho e ouvindo o programa. Bom descanso, meu irmão. Abrindo a sequência tem João Alexandre. Essência de Deus.

0: Linda canção, Ismael e Joelma, tua palavra. Wagner Roberto cantou antes, Dono do Amor. Abrindo a sequência, nós tivemos João Alexandre, Essência de Deus. Tá chegando já o último intervalo do programa, já já eu volto com você para a última sequência de clássicos da música evangélica aqui no nosso programa Matando Saudade, edição desta terça-feira. Não sai daí, rápido intervalo, volto já com muito mais.
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3: Cinco e vinte e quatro.
4: Assim diz a Bíblia.
5: Ensina-me, Senhor, o teu caminho e andarei na tua verdade. Dispõe-me o coração só para temer o teu nome. Salmo 86:11.
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3: Cinco e vinte e seis.
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0: Já estou de volta com você. A viagem continua nesta terça-feira abençoada. De volta agora para a última sequência de clássicos. Meu abraço lá para as costureiras conosco em Santa Catarina, em Guabiruba, em Blumenau. Obrigado pelo carinho, obrigado pela audiência. Abrindo a última sequência, tem Kátia Regiele cantando com o Tony e Tito. Tudo vai mudar. Canção linda demais para recordar. Sobe o som.

0: Eterno, tá aí a canção do Oficina G3, finalizando o programa Matando Saudade, edição desta terça-feira, dia 13 de outubro de 2026. Ouvimos antes Denise Cerqueira, Eterno Amor. Abrindo a sequência, nós tivemos Kátia Regiele cantando com a dupla Tony e Tito, linda canção Tudo Vai Mudar. E assim finalizamos o programa Matando Saudade. Sou grato a Deus pela oportunidade de ter estado aqui com você. E sou grato a você pelo carinho, pela audiência. Muito obrigado de coração. O programa Matando Saudade volta amanhã, quarta-feira, neste mesmo horário, nesta mesma rádio. Grande abraço, fiquem com Deus e até amanhã na doce paz do Senhor Jesus.
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3: Assim diz a Bíblia.
4: O homem bom tira do tesouro boas coisas, mas o homem mau, do mau tesouro, tira coisas más. Mateus capítulo 12, verso 35.
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1: Estou bem certa que as aflições desse tempo presente não se pode comparar com

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1: Olá, graça e paz a todos. Sejam bem-vindos a mais um programa Cristo é a Resposta. Clama por respostas e se ouvem muitas vozes tentando acalmar o coração dos homens, mas há uma só voz a ser ouvida, reconhecida e autêntica, a voz do Filho de Deus, Jesus Cristo, Senhor e Salvador de todos os homens.

0: Chegamos!
1: Isto é a resposta. 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
0: É isso aí, estamos no ar com mais um Cristo é Resposta nesta manhã abençoadíssima de terça-feira. Terça-feira, graças a Deus, mais uma que o Senhor concede pra gente. E por isso nós sorrimos aqui desse jeito, né? É verdade, por isso nós somos gratos a Deus por essa manhã, por esse dia abençoado. E somos gratos a Deus por ter você, querido ouvinte, conosco, conectado, ligadinho aí, do outro lado do Brasil, do outro lado do mundo, quem sabe, ouvindo a Paraná Gospel, ouvindo o programa Cristo é Resposta. Saiba que para nós é uma alegria ter você também, você de pertinho da gente. Poxa, mas só do outro lado do mundo? Não, você de pertinho também é muito bem-vindo, é muito querido por nós e nós somos gratos a você pela audiência, viu? Pastor Ademar Lara, graça e paz, pastor. Pastor?
2: Alô?
0: Ah, meu Deus do céu!
2: Por que que o senhor fala, meu Deus do céu, hein, quando eu apareço?
0: Como é que é a pergunta? Eu não entendi a pergunta, senhor
2: Jarbas. Por que que eu chego, o senhor fala, meu Deus do céu?
0: Não, é que eu não esperava, eu dei bom dia pro pastor Ademar Lara.
2: O senhor não gosta de mim? Fala um pouco daí.
0: Não, peraí,
2: eu
0: peraí.
2: Eu gosto de mim.
0: Peraí, senhor Jarbas, eu gosto do senhor, não é isso, não.
2: Então tem que apresentar, senhor, agora com vocês, o magnífico, eletrizante, comunicativo, Jarbas Sanha.
0: Entendi. É um deputado federal, né, e tal. Tá, mas é assim... Eu prometo que da próxima vez que eu souber que é o senhor, eu anuncio, tá bom? Porque agora eu não sabia,
2: Tá bom, então tá certo. Mas bom dia pra você que me ouve, essa voz aqui de Alexandre Celestino, né? O cantor das multidões. Ah, que saudade da tua filha, meu irmão. Meus 19 anos, Aldemar. Meu Deus do céu. Hoje a fina era linda. Aos 19 anos. Isso.
0: Que beleza.
2: Agora sabe qual ela tá?
0: É.
2: Mais linda ainda.
0: Ah, que bom. Eu fiquei assustado agora aqui. Achei que você ia falar outra coisa.
2: Isso. A primeira canção que vamos ouvir aqui, já que você não tá tocando, vai dar pra outro cantar. Eu vou oferecer para Josefina, viu? Para todas as Josefinas do mundo todo.
0: Tá certo, tá bom, tá bom.
2: Olha, senhor, depois eu falo, tchau.
0: Tchau, tá, tchau.
3: Meu Deus, hein? Meu Deus. Vamos orar então, Ademir.
0: Vamos orar. Ai, meu pai do céu, vamos orar para começar
3: o programa. Muito obrigado, senhor, pelo privilégio que temos de fazer mais um programa Cristo é Resposta, senhor. Que o teu nome seja glorificado, exaltado, bendito, conhecido daqueles que não te conhecem, pai. Que o teu nome venha quebrar correntes, venha quebrar feitiçarias, ciladas e tantas outras coisas que os homens maquinam durante a noite para realizar durante o dia. Senhor do céu, tenha misericórdia. O Senhor abençoe o nosso Brasil, abençoe também as igrejas do Senhor Jesus Cristo e abençoe também a todos nós que estamos ligados no programa dessa manhã, que tenhamos um programa gostoso de ouvir e que venha recheado com grandes coisas dos céus para nós hoje, Pai. É a oração que eu faço em nome de Jesus, amém e amém, graças a Deus.
0: E agora eu convido você para se ajeitar na poltrona aí, para apertar o seu cinto e vamos para cima, gente, vamos para cima, vamos decolar.
1: Senhoras e senhores, sejam todos bem-vindos. Por favor, apertem seus cintos, pois decolaremos em alguns instantes. Obrigada.

0: que está acima de todo nome. Aleluia, grande é o teu nome.
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0: e senhores, decolamos com sucesso. Sintam-se livres para acomodar-se confortavelmente. Desejamos uma boa viagem.
1: É isso aí, uma boa viagem pra você. Eu tenho certeza que você vai gostar, viu? Fique conosco, não pule do avião, não salte, viu? Não... É, gente, fique conosco até as 10 da manhã, quando estaremos juntos aqui, né? Conosco essa resposta, que é até quando estaremos juntos, né? Até as 10 da manhã. E agora vem chegando o pastor Cornélio Augusto, trazendo aqui para nós a palavra falada, pastor Edmar Lara.
2: Exatamente, Cântico dos Cânticos, no capítulo 7 agora, né? Celebra a beleza do amor conjugal, a intimidade física e a entrega mútua entre o esposo e a sua amada. Trazendo para o nosso contexto aqui, né? Um tem que se entregar para o outro em todas as situações, em todos os assuntos, né, Aldrima? Para que sejam um em Cristo Jesus. Vamos ouvir então o pastor Cornélio Augusto com Cânticos, capítulo 7.
3: Lâmpada para meus pés é a tua palavra e luz para meu caminho. A palavra falada vem no revoar dos pássaros pela manhã, iluminada pelo sol da justiça. Com o pastor Cornélio Augusto.
4: Capítulo 7. Que formosos são os teus passos dados de sandálias, ó filha do príncipe. Os meneios dos teus quadris são como colares trabalhados por mãos de artista. O teu umbigo é taça redonda, a qual não falta bebida. O teu ventre é monte de trigo, cercado de lírios. Os teus dois seios são como duas crias, gêmeas de uma gazela. O teu pescoço como torre de marfim. Os teus olhos são as piscinas de Esbom, junto à porta de Bate-Rabim. O teu nariz como a torre do Líbano, que olha para Damasco. A tua cabeça é como o Monte Carmelo, a tua cabeleira como a púrpura. Um rei está preso nas tuas tranças. Quão formosa e quão aprazível és, ó amor em delícias! Esse teu porte é semelhante à palmeira e os seus seios a seus cachos. Dizia eu, subirei à palmeira, pegarei os seus ramos. Sejam os teus seios como os cachos da vide, e o aroma da tua respiração como o das maçãs. Os teus beijos são como bom vinho, vinho que se escoa suavemente para o meu amado, deslizando entre os seus lábios e dentes. Eu sou do meu amado e ele tem saudades de mim. Vem, ó meu amado, saiamos ao campo, passemos as noites nas aldeias. Vejamos se florescem as vides, se abre a flor, se já brotam as romeiras. Dar-te-ei ali o meu amor. As mandrágoras exalam seu perfume, e as nossas portas há toda sorte de excelentes frutos, novos e velhos. Eu te os reservei, ó meu amado.
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1: Obrigado, pastor Cornélio Augusto, trazendo pra gente aqui a palavra falada nessa manhã. E amanhã ele volta com mais um capítulo, né? Mais um capítulo para abençoar as nossas vidas. E agora vem chegando aqui o bloco que eu gosto bastante, que é os hinos especiais, pastor Edmar Lara.
2: Certinho, vamos aqui de Fernandinho, né? E outros mais aqui para alegrar aqui a sua manhã.
1: Aumenta o volume então, vamos curtir juntos.

0: É isso aí, você curtiu então os hinos especiais na programação, esse bloco bonito. E agora vamos parar um pouquinho e ouvir também uma reflexão, né? Pastor Edmar Lara, ele não gosta só de fazer flexão, mas trazer para nós também uma reflexão, né, Pastor Edmar Lara? É igual?
1: Olha, os dois, viu? É, eu tô lá no Projeto Sansão.
0: Projeto Sansão, é? É, tá deixando o cabelão crescer também, pastor?
1: Olha, até a altura do ombro, mais ou menos.
0: Olha só que beleza.
1: É, então. O mais importante é crescer os músculos, né? A saúde, os ossos, enfim, né? Isso que é importante. Então, nós vamos até você nesse momento aqui. É. Nós vamos falar aqui sobre a roda gigante, né? É uma crônica. Uma crônica está gravada por quem?
0: Pelo Alden Lima. Rapaz, é um tal de Alden Lima aí, é?
1: É, então. Vamos ouvir então a roda gigante. Por que roda gigante? A roda gigante é a roda da vida, né? Um dia nós estamos embaixo, outro em cima, né? De lado, né? E às vezes até correndo o risco de cair, né?
0: É verdade.
1: Então você vai ouvir essa crônica aqui, tá bom?
0: Vamos lá, eu espero que você goste da voz do Alden Lima, falando essa, lendo essa crônica, né? Compartilhando com você. E eu tenho certeza que você vai ser abençoado por Deus, então não perca em nenhum momento, tá bom? Roda Gigante. Era uma alegria imensa quando víamos o estardalhaço do comboio do parque de diversões entrando em nossa cidade, sinônimo de diversão, coisa rara naqueles tempos de adolescente, quase jovem. Era tudo novidade. As cores dos brinquedos, as luzes, o fundo musical romântico com as músicas da época. Mas uma das coisas que mais me atraía era a roda gigante. Ficava apreciando cada volta, quem subia ou descia, até chegar minha vez. Era um grande espetáculo apreciar lá de cima a pequena cidade, com a companhia agradável da namorada, a saborear um chocolate sonho de valsa. Trocávamos confidências sob o céu estrelado. Enquanto a roda girava, sonhos e planos mudavam a cada volta. Assim é a roda da vida. Deus a faz girar para que a vida não fique monótona e enfadonha. Um dia estamos subindo, outro dia estamos descendo. Algumas vezes a cadeira para e balança, e parece que vamos cair. Quando subimos, temos a sensação da grandeza e do poder, mas vamos descer. E um dia a roda vai parar. A Bíblia diz que, para todas as realizações, há um momento certo. Existe sempre um tempo apropriado para todo o propósito debaixo do céu. Eclesiastes 3:1, versão King James. A primavera dos brotos, das flores e perfumes juvenis, o verão da força viril, de sonhos, planos e realizações, o outono da maturidade e do ápice, e o inverno dos frios íntimos de toda uma vida, ao léu de algumas incertezas, todas elas fazem parte da roda da vida, cada qual com suas características próprias, e tudo passa tão rápido. Tiago escreve sobre isso usando uma metáfora. A duração de suas vidas é tão incerta quanto a neblina do amanhecer. Agora se vê, mas logo se esvai. Tiago 4:14. A palavra neblina no grego, entre outras coisas, indica a natureza fugidia e tênue desta vida mortal, que se levanta do rio da vida cedo pela manhã e logo se dissipa assim que aparece o sol, escreveu Champlin. O giro é incerto, isto é certo. E que a incerteza da vida nos relembre de quanto dependemos de Deus. Tudo pode acontecer enquanto gira a roda. Um abraço, lágrimas, devaneios, os sons da música, o gosto doce do sonho de valsa. Tudo pode se repetir, nem sempre com o mesmo sabor. E enquanto rodamos, a sabedoria nos ensina: nunca deixar que as tristezas do passado e as incertezas do futuro estraguem as alegrias do presente. O rei Davi nos deixa um recadinho importante, dizendo: entrega o teu caminho ao Senhor, confia nele e ele tudo fará. Salmos 37:5. Deixe o giro da roda da vida nas mãos daquele que faz a roda girar. Aproveite ao máximo enquanto ela gira, pois um dia ela vai parar, para mim e para você. O que vale, na verdade, é a companhia maravilhosa do arquiteto da roda, Jesus, que acompanha tudo de perto, muitas vezes silenciosamente. Se Deus faz a roda girar, parar e balançar, é para nos despertar ao perigo da passividade da vida. Crônicas do Pastor Ademar Lara.

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2: É isso aí, agora eu convido você para juntos nós orarmos pelo nosso Brasil. Pastor Jussara Lara todos os dias faz aqui esse momento da oração Salve o Brasil. E agora eu convido você então para participar conosco então desse momento mais que importante da programação. Vamos lá, pastora?
3: Pai de amor e misericórdia, nós te agradecemos porque tu és o nosso Yahvé, o nosso supremo juiz. E nós, como teus filhos, como teu povo, nós invocamos a sua presença, a sua interferência sobre a Suprema Corte do Brasil. Entregamos o Brasil nas tuas mãos, ó Pai, e pedimos que tu venha e que tu julgue sobre a Suprema Corte do Brasil. Tu és o supremo juiz e nós cremos que tu tens o controle sobre tudo e sobre todos. E todas as coisas são patentes aos teus olhos. Nada fica encoberto. A tua palavra nos diz que nada que foi feito no escuro, no escondido, que não seja exposto à luz do dia. E nós cremos nisso, Senhor, que tu virá e que tu julgarás sobre a Suprema Corte do Brasil. Tu és o nosso Deus triuno e toda justiça reta vem de ti. Toda justiça precede do teu trono, porque tu és criador do universo, criador dos céus, da terra, dos ares e dos mares. Tudo vem das tuas mãos e tudo que tu fazes é justo. E nós pedimos que tu venha e julgue conforme os teus preceitos e os teus propósitos, porque tu és o nosso legislador supremo. Que tu julgue sobre o Senado, sobre o Congresso, Senhor, porque tu és o único verdadeiro legislador que tens o poder soberano para legislar e julgar. Nas tuas mãos entregamos o nosso país. Pedimos que tu venha e que tu mostre, Senhor, todas as vergonhas dessa nação. Levanta a saia desta nação, Senhor, mostra as vergonhas, mostra os pecados, ó Pai, cometidos às escondidas, que tu traga tudo à tona e que somente a tua justiça prevaleça, a tua verdade prevaleça, Senhor. Oh Deus, nós pedimos que tu venha e que seja feito tudo conforme a tua vontade. Entregamos o Brasil a ti e pedimos que tu venha e governe sobre a nossa nação. Nós cremos, Senhor, que tu tens o poder, porque tu és o Rei dos Reis, o Senhor dos Senhores, e tudo lhe é submetido ao seu tempo. Por isso nós pedimos que todos os reis da terra possam vir e ver as maravilhas que tu fizestes, que tu estás fazendo pelo Brasil. Oh, Senhor Jesus, todos aqueles que têm se levantado e que querem manipular resultado de urna, Senhor, todos esses caiam por terra humilhados, ó Pai, humilhados pela tua forte mão. Oh, Jesus, nós cremos em ti e somente em ti. Oh Deus, que todos os laços com Israel sejam refeitos, que todos os acordos com os países parceiros, os países que temem o teu nome, Senhor, sejam refeitos, ó Deus, e que somente a tua verdade prevaleça sobre a nação brasileira. É o que nós te pedimos e desde já te agradecemos. Em nome de Jesus. Amém.

0: Maravilha, pastora Jussara Lara orando conosco pelo nosso Brasil. Já já também nós vamos fazer a oração da fé, viu? Então você que tem um pedido para colocar diante de Deus, você que tem algo para apresentar diante do Senhor, né? Convido você para daqui a pouquinho parar e orar conosco. Se você quiser compartilhar também o seu pedido de oração, ele é muito bem-vindo, sempre, né? Nós vamos orar aqui com você, por você. E mande tua mensagem para cá, 15 99733-2711, 15 99733-2711, tá bom? E agora nós vamos juntos aqui ouvir a dona Yaya, né, pastor Demar Lara? Com uma, olha, uma linda canção, né?
1: Então, ela tá por aqui.
0: Tá por aí. Tá por aí, dona Yaya. É, a dona Yaya fez uma parceria com o pastor Demar Lara, né? E a pastora Jussara Lara também, né? Tá a família toda envolvida aí com a dona Yaya. É, a dona Yaya ajudando aí, né? E fazendo aí canções bonitas, né, pastor?
1: É, e hoje aqui a canção é uma pergunta, está com medo? Então ouça com atenção a letra e você vai ser abençoado, tá bom? Vamos lá.

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1: É verdade, se é sucesso, toca aqui na Paraná Gospel. E nós curtimos juntos então a Dona Iá cantando Tá Com Medo? É, tá com medo? Não fique com medo não, viu? Entregue os seus medos pra Deus, né? E peça ajuda dele pra você vencer esses medos, né? Pastor Edmar Lara, vamos agora então ouvir a mensagem pastoral?
2: Vamos sim. Olha o tema aqui interessante, Edmar. Identidade do reino de Deus. É, identidade. Como nós temos um RG para nos identificar, né? Também o reino de Deus tem sim, né? Ele não tem somente um RG, ele tem assim a característica, a marca de Jesus Cristo.
3: Graça e paz, caros ouvintes, um bom dia a todos. Aqui quem vos fala é o pastor Carlos, eu sou de Laranjal Paulista, São Paulo. O tema da mensagem que eu quero compartilhar com vocês nessa manhã será Identidade do Reino de Deus. Quem de fato pertence ao Reino de Deus manifesta em toda e qualquer situação suas características. O que são essas características que identificam, né, uma pessoa que pertence ao Reino de Deus? A identidade de quem pertence a Deus é marcada por características que são inconfundíveis. Assim como a árvore, ela é conhecida pelos seus frutos, aqueles que são do reino demonstram em toda e qualquer situação uma vida alinhada aos valores, princípios e mandamentos de Deus. Mas o que significa de fato carregar essa identidade, né? Qual o peso que ela tem? E como identificar estas características? Jesus disse aos seus discípulos lá no Evangelho segundo Mateus, no capítulo 7, do verso 20, assim, pois, pelos seus frutos os conhecereis. Também no livro de Gálatas, capítulo 5, versos 22 e 23, Paulo descreve o que é o fruto do Espírito. Mas o Espírito de Deus produz o amor, a alegria, a paz, a paciência, a delicadeza, a bondade, a fidelidade, a humildade e o domínio próprio. E contra estas coisas não existe lei. Quem pertence ao reino manifesta de forma contínua frutos do Espírito. Essas características não dependem de circunstâncias, mas fluem de um coração regenerado. Elas se manifestam de forma natural na vida e atitude dessas pessoas. Também no Evangelho segundo Lucas, no capítulo 6, verso 46, Jesus disse: Por que me chamam Senhor, Senhor, e não fazem o que eu vos digo? A verdadeira identidade do reino não se baseia apenas em palavras ou religiosidade, mas na obediência e submissão a Deus. Mesmo nas situações adversas, a fidelidade em cumprir os mandamentos é prova de pertencimento ao reino de Deus. Felizes as pessoas que sofrem perseguição por fazerem a vontade de Deus, pois o reino do céu é delas. Felizes são vocês quando os insultam, perseguem e dizem todo tipo de calúnia contra vocês por serem meus seguidores, disse Jesus lá em Mateus 5, do verso 10 e 11. Quem é do reino mantém sua identidade até mesmo em tempos de perseguição e sofrimento. Demonstram confiança a Deus e esperança na sua sabedoria, soberania, né? Quantas vezes você já percebeu que fizeram diferença de você por conta de Jesus? Que foi rejeitado ou excluído mesmo de algumas pessoas, né? por você ser firme nas suas convicções ao reino de Deus. Jesus também ensina lá no livro de João, capítulo 13, verso 35, se tiverem amor uns pelos outros, todos saberão que vocês são meus discípulos. Pertencer ao reino de Deus significa viver para servir, colocando os interesses do próximo acima dos seus próprios, refletindo o amor de Jesus. Em 1 João 2,15 está escrito: não amem o mundo, nem as coisas que há nele. Se vocês amam o mundo, não amam a Deus, o Pai. Quem pertence ao reino não se conforma com os padrões deste mundo, mas vive conforme os valores eternos do reino, buscando agradar a Deus em todas as áreas de sua vida. Nós vivemos nesse mundo, mas não podemos ter o mundo dentro de nós mesmos. Ser parte do reino de Deus não é uma questão de aparência ou palavras vazias, mas de um testemunho constante em toda e qualquer situação. A verdadeira identidade do reino é evidenciada por características que glorificam a Deus, apontam para a justiça e demonstram uma vida completamente transformada. Nós precisamos se transformar, gente. Meus irmãos, precisamos ser transformados. E essa característica do reino de Deus que eu relatei ponto a ponto, onde o Senhor Jesus mesmo nos ensina, tem que fazer parte da nossa vida, tem que ser quem nós somos. Temos que ter essa identidade do reino de Deus em nós, não somente dentro da igreja, mas em todo lugar onde nós formos. Então busque o reino de Deus dentro de você, tenha uma transformação de vida, para que essa identidade seja visível na sua vida. Amém, meus irmãos? Fique na paz do Senhor, tenha um excelente dia. Até a próxima semana. Grande abraço a todos.

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1: Isso aí, você pode ouvir ao máximo o sonzão da Paraná Gospel, o sonzão aqui do programa Cristo é Resposta, que vai ao ar ao vivo de segunda a sexta-feira das 8 às 10 da manhã e em reprise às 6 da tarde, né? Das 6 às 8 da noite, estamos aqui em reprise na Paraná Gospel para você, querido ouvinte, tá bom? E agora eu convido você para nós orarmos juntos, né? Eu falei há pouco da oração da fé e chegou o momento da oração da fé, onde nós vamos colocar diante do Senhor Jesus vários pedidos, várias situações, né? Eu peço que vocês estejam orando por mim, pastor Edmar Lara também, né? Nós precisamos de oração, precisamos de Jesus, as nossas famílias, né? Os nossos projetos precisam de oração, e se você puder ajudar a gente, né? A gente fica muito agradecido com isso, né? Por essa lembrança sua e nas orações, né? E a gente também ora por você agora na oração da fé. Vamos lá, pastor?
2: Vamos sim. E antes quero ler um texto aqui com você que fala de uma mulher, né? É, mas uma mulher sem nome na Bíblia, né? Mas uma mulher que foi muito abençoada por Deus. E certa mulher que havia 12 anos tinha um fluxo de sangue e que havia padecido muito com muitos médicos e despendido tudo com

tinha nada ali aproveitando isso, antes indo a pior. Ouvindo falar de Jesus, veio por detrás entre a multidão e tocou no seu vestido, porque dizia ela: se tão somente tocar nos seus vestidos, sararei. E logo se lhe secou a fonte do seu sangue e sentiu no seu corpo estar já curada daquele mal. E logo Jesus, conhecendo que a virtude de si mesmo saíra, voltou-se para a multidão e disse: quem tocou nos meus vestidos? E disseram os seus discípulos: vês que a multidão te aperta e dizes: quem me tocou? Ele olhava em redor para ver o que isto ou quem fez aquilo. Então a mulher, que sabia o que lhe tinha acontecido, temendo e tremendo, aproximou-se e prostrou-se diante dele e disse-lhe toda a verdade. E ele lhe disse: filha, a tua fé te salvou. Vá em paz e se curada deste mal. Pai querido, apresentamos aqui nossos livros de orações e apresentamos nossos ouvintes, os hospitais do mundo todo. Senhor, tenha misericórdia, que cada um possa ser destemida como essa mulher, corajosa como ela, que enfrentou a multidão para apenas tocar na orla dos vestidos de Jesus. E isso foi de grande proveito para ela, Senhor, porque ela fez a parte dela, Senhor. Ela foi e ali ela tocou em Jesus e recebeu a cura imediatamente e recebeu o nome de filha. Vai em paz. Assim também você, nesta manhã, eu peço que você toque em Jesus, no sentido espiritual. Ele está aí ao teu lado, no meio do seu sofrimento, no meio da sua angústia, da dor. Ele está aí, é só você tocar com fé nele e você pode sarar nessa manhã, em nome de Jesus. Amém.

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1: Maravilha, minha gente. Vamos em frente com o nosso Cristo é Resposta. E agora pra você vem chegando o Tocando Corações, pastor Demar Lara.
2: Isso mesmo, Tocando Corações, que toquem o seu coração, né? E muitos seus pensamentos, e que você tenha um dia abençoado. Vamos lá.

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2: É isso aí, esse foi para você o Tocando Corações, os mais belos hinos. E agora eu convido você para a gente ouvir juntos o De Volta ao Passado. Agora a gente vai embarcar na Maria Fumaça, né, pastor Demar Lara? E vamos viajar no tempo, né?
3: Tá festiva aqui a Maria Fumaça, viu? E é uma canção de 1995 com Eduardo Andrade e Silvana Andrade. Este é meu filho. Vamos ouvir com atenção, então.
2: Vamos sim. De Volta ao Passado para você.
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Mas havia uma coisa que os olhos dos soldados não podiam ver. Por trás daquela violenta provação, alguém estava lá assistindo tudo. Por trás das surras e deboches, por trás das palavras cruéis e dos golpes, alguém estava lá, ouvindo o coração do nosso Salvador e sentindo a sua agonia.

0: volta ao passado para você, fechando então com chave de ouro. Mais um, meu Deus, mais um programa Cristo é Resposta, pastor Demar Lara, já?
1: Exato, é isso mesmo, né? Glória a Deus por isso. Vamos orar para encerrar então. Pai querido, em nome do Senhor Jesus, gratidão. Gratidão mesmo por nós termos o privilégio de levar a tua palavra, Senhor, de orar, ó Deus, de cantar junto com aqueles que participaram do nosso dia de hoje, com os blocos e os hinos, enfim, tudo que aconteceu, Pai, que tenha sido o teu nome glorificado, exaltado e bendito. Deus glorioso, Deus santo, muito obrigado mesmo, Senhor. Que o Senhor abençoe a família Cristo é Resposta e que todos nós tenhamos um excelente dia na tua presença. Nós oramos em nome de Jesus. Amém. Às 18 horas, nossa reprise. E amanhã, às 8 horas, bem cedinho, Demílio, para o seu galinho de corda no seu despertador. E sintonize a Paranaguá, o programa Cristo é a Resposta. Grande abraço meu da pastora Justina Lara. E um grande beijo de Deus no seu coração.
0: É isso aí. Um grande abraço do Adrien Lima e de toda a família Cristo é a Resposta. A você, fique com Deus, fique na paz do Senhor e tchau, Brasil. Até amanhã.

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1: Oito e cinco.
2: Assim diz a Bíblia.
3: Julgai todas as coisas. Retende o que é bom. Livro de 1 Tessalonicenses, capítulo 5, verso 21.
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1: Oito e sete.
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Alô você, graça e paz, povo de Deus, nós estamos chegando para louvar, para adorar a Deus com você em mais um programa Ondas de Paz. Hoje, terça-feira, ainda começo de semana, dia 13 de outubro de 2026. Eu sou Ezequiel Ferreira, durante a próxima hora, muito louvor e adoração ao Senhor nosso Deus, aqui no nosso programa Ondas de Paz. Eu convido você para louvar, para adorar a Deus comigo. No nosso culto de louvor e adoração ao Senhor. Sobe o som, onde você estiver, sobe o som para louvar, sobe o som para adorar. O programa tá começando e começando muito bem com Aline Barros. Vem fluir.

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0: seu lado e diga para ele: foi o Senhor, foi o Senhor, foi o Senhor, foi o Senhor. 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

0: Ouvimos antes Kellen Bianca, foi o Senhor. Manu Paiva passou por aqui com a canção Quem é Forte Também Chora. Abrindo o programa, Aline Barros, Vem Fluir. Tá chegando intervalo, já já eu volto com mais Ondas de Paz pra você nesta terça-feira abençoada. Rápido intervalo, volto já.
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3: Assim diz a Bíblia.
4: Antes, santificai a Cristo como Senhor em vosso coração, estando sempre preparados para responder a todo aquele que vos pedir razão da esperança que há em vós. Livro de 1 Pedro, capítulo 3, verso 15.
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0: Já estou de volta com você para louvar, para adorar a Deus no nosso programa Ondas de Paz. Prazer enorme estar com você todos os dias, louvando e adorando a Deus. Prazer muito grande também saber que você está ligado na nossa programação, em casa, no trabalho, no trânsito, nos dando carona. Muitos motoristas de aplicativo acompanhando o nosso programa. Obrigado pelo carinho, obrigado pela audiência. Vamos seguir louvando, vamos seguir adorando ao Senhor nosso Deus. Sobe o som porque tem mais J. Neto, Situações.

0: Vales, Deus dos Montes, tá aí a canção da Eishla. Ouvimos antes Jessé Guiar, Alívio. Claudiane Pérola, O Céu é o Limite. Abrindo a sequência, o Jota Neto cantou pra gente Situações. Tá chegando o intervalo, na volta do intervalo, vamos mandar aquele abraço especial pros aniversariantes do dia. Não sai daí. Daqui a pouquinho tem muito mais, tem mais louvores também no nosso programa Ondas de Paz, que volta já.
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3: Oito e cinquenta e quatro.
4: Assim diz a Bíblia.
5: Sempre tenho o Senhor diante de mim. Estando Ele à minha direita, não serei abalado. Salmo 16, verso 8.
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3: Oito e 56.
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6: Já estou de volta com você, louvando e adorando a Deus no nosso programa Ondas de Paz. Eu quero mandar aquele abraço todo especial, aquele abraço, os parabéns para os aniversariantes do dia. Você de aniversário nesse dia 13 de outubro, parabéns, felicidades, muitos e muitos anos de vida. Que o Senhor esteja te abençoando rica e poderosamente. Medite sempre na palavra do Senhor. A palavra do Senhor diz assim, ó: clama a mim e responder-te-ei, anunciar-te-ei coisas grandes e firmes que não sabe. Medite nesta palavra e o que você precisar, clame, busque ao Senhor e Ele vai te responder. Amém? Vamos seguir louvando, vamos seguir adorando este Deus maravilhoso. Tem mais, aqui os louvores não param. Lauriette, Quarto de Guerra.

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meus queridos irmãos, a paz do Senhor para você que ouve a gente, para você que acompanha a nossa programação. Boa noite para você. Que Deus abençoe sua vida, que Deus esteja cuidando da sua vida sempre, sempre. Que Deus possa abençoar o seu coração e que as bênçãos de Deus sejam derramadas na vida de cada um. Está começando o programa Louvores para Recordar, nesta noite maravilhosa. Eu sou o Lucas Afonso e quero estar com você até as 23 horas tocando o melhor da música evangélica do passado para você matar a saudade.